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São 7h01. Vamos concluir por aqui o nosso Amanhecer do Sertão, que volta agora segunda-feira. Nós estaremos de volta com muitas notícias. Notícias não. Agora, né, que vamos começar com o nosso Amanhecer do Sertão, que a gente volta a partir das 6 da manhã de segunda-feira. E agora vem o Bom Dia Independência.

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1: Bom dia, são 7:05, 7:05. Estamos começando o nosso informativo Bom Dia Independência. Estamos aqui pela Rádio Independência e Rádio Maravilha, que está em parceria. Estamos vivenciando 15 de maio de 2026. Já estamos na metade do mês, né? Agora sim, só rumo ao final do mês de maio e depois, né? Aí entrando para o sexto mês, na metade do ano. E que esse maio, né? Começa na segunda quinzena, bem quente em Brasília, toda essa reviravolta que está acontecendo no cenário político, em meio a todas essas descobertas de corrupção e tudo mais, né? Logo um povo que, Ave Maria, não são contra a corrupção, sempre apontando para os outros, né? Agora a casa caindo e não sabendo explicar. Daqui a pouquinho a gente vai trazer essas matérias que estão aqui em repercussão na Agência Brasil e a gente traz aqui para os nossos ouvintes.

trazem nas nossas tabelas, ainda não tem nada, né? Só a partir do dia 18 que começa a ser pago Bolsa Família, né? E se estendendo até o dia 29 e depois 25 começa a ser pago os aposentados e pensionistas com a segunda parcela do 13º, o programa Pé de Meia. Agora hoje começa, sempre a cada dia 15, né, de mês, começa a ser pago o pessoal do PIS/PASEP, né, os nascidos em maio e junho. Aí tem todos os critérios, vocês acompanham aqui na Agência Brasil, para os empregados até 2024, um pouco mais de 5 anos de cadastrado no PIS/PASEP, recebeu até 2 salários mínimos, é isso. Então, todos esses critérios para você receber esse abono salarial no PIS/PASEP. Então, começando hoje, 15 de maio, ser pago os nascidos em maio e junho. Nós trouxemos a previsão, né? Será? hoje nós temos o pagamento... Estou aqui trocando as coisas, né? Temos aqui... Não temos previsão, né? Para chuvas aqui das próximas 24 horas. Não temos nenhum milímetro. Mas o IMET está alertando até as 23 horas dessa sexta-feira. Chuvas fortes. Também nós estamos com 23 graus. A máxima vai para 30 graus. Mas, assim... Ainda estamos na quadra invernosa, mesmo que não tenha nenhuma previsão, mas pode ser que caia uma chuvinha, né? Ou uma chuvona, depende.

0: Para você não perder seu compromisso, são 7 horas e 10 minutos, 7 e 10. E adentrando aqui as nossas notícias nacional, que está pegando mesmo, Baixa Mais esse eco, né? Baixa Mais. É, agora sim, melhorou, né? Agora tá bom. Então, adentrando mais nessas informações, são tantas que a gente fica assim meio perdido, porque as notícias vão saindo em cada instante e aquela que estava uma hora atrás já vai perdendo seu efeito, porque vão dando lugar às novas e vai se juntando com as outras. E aí tudo começou depois daquele áudio vazado do candidato, aliás, do pré-candidato a presidente, o senador Flávio, né? O Flávio Bolsonaro, que estava aí acusando o presidente Lula, o governo, que ele, o governo é quem estava envolvido no escândalo do Master, que é o banco, que tinha que investigar, que tem que ter CPI e não sei o quê, que nem conhecia o banqueiro. E aí logo descobriram, né, que são até irmãos, são até irmãos e tudo mais. E o STF, ele apura as emendas que foram colocadas por deputados, e um deles é o Mário Fria, para a produtora do filme aí sobre o ex-presidente condenado. Vamos acompanhar.
1: STF apura a emenda parlamentar para a produtora de filme sobre Bolsonaro. Repasses foram feitos por deputados do PL, entre eles Mário Frias. Há mais de um mês, oficiais de justiça tentam cumprir uma determinação do ministro Flávio Dino, do Supremo Tribunal Federal, STF, e intimar o deputado federal Mário Frias, PL São Paulo, a prestar esclarecimentos sobre supostas irregularidades na destinação de emendas parlamentares a empresas da produtora artística responsável pelo filme sobre a vida do ex-presidente Jair Bolsonaro, a obra Dark Horse. Em 21 de março, o ministro Flávio Dino deu 5 dias para o parlamentar responder à denúncia da também deputada federal Tabata Amaral, PSB São Paulo. Tabata acusa Frias de ter destinado ao menos R$2 milhões à organização não governamental, ONG, Academia Nacional de Cultura, ANC, presidida pela empresária Karina Ferreira da Gama. Karina também está à frente de outras entidades e empresas, como o Instituto Conhecer Brasil, ICB, e a GoUp Entertainment, responsável por produzir o filme biográfico sobre Bolsonaro, previsto para estrear nos cinemas brasileiros em meados de setembro, semanas antes do primeiro turno das eleições. Segundo os autos da arguição de descumprimento de preceito fundamental, ADPF, número 854, a oficial de Justiça Federal encarregada de intimar Frias esteve no gabinete do deputado, na Câmara dos Deputados, em Brasília, em ao menos 3 ocasiões entre março e abril. Em todas as vezes, foi atendida por assessores parlamentares que informaram que Frias estaria em São Paulo, em compromissos de campanha, e que não demonstraram interesse em informar a agenda do parlamentar. Emendas à denúncia apresentada por Tabata Amaral foi motivada por uma reportagem de dezembro de 2025, do site The Intercept Brasil. Segundo a publicação, a Academia Nacional de Cultura foi contemplada com R$2,6 milhões oriundos de emendas parlamentares destinadas por deputados federais filiados ao Partido Liberal, PL, sigla do ex-presidente Bolsonaro. Além de Frias, são citados os deputados Bia Kicis e Marcos Pollon. A partir da reportagem, Tabata sugere a formação de um grupo econômico composto por diferentes empresas e entidades atuando sob um comando único. Ela defende que isso poderia dificultar a rastreabilidade da execução da verba pública e estar indiretamente financiando produções cinematográficas de cunho ideológico. Também intimados por Dino, Bia e Pollon entregaram ao ministro seus esclarecimentos dentro do prazo estipulado. O deputado admitiu ter destinado R$1 milhão para a Secretaria de Cultura do Estado de São Paulo viabilizar, por intermédio da GoUp Entertainment, a produção da série documental intitulada Heróis Nacionais, Filhos do Brasil que Não Se Rendem. Contudo, segundo o deputado, devido à incapacidade da entidade beneficiária de cumprir requisito técnico essencial, o projeto não avançou e ele redirecionou os recursos para a área da saúde, especificamente em favor do Hospital de Amor de Barretos, São Paulo. Decisão política. Bia Kicis também admitiu ter destinado R$150 milhares em recursos públicos para a realização da série Heróis Nacionais, citada por Pollon. E, assim como o deputado, pondera que a indicação não foi executada, a deputada classifica a petição de Tabata Amaral como maldosa, por, indevidamente, associar sua emenda a supostas irregularidades e desvios de finalidade, não havendo qualquer conexão entre a emenda parlamentar e a obra cinematográfica Dark Horse. Bia Kicis refuta a leviana alegação de que ajudou a custear, com dinheiro público, um filme sobre Jair Bolsonaro. A despeito da tentativa de criminalizar a indicação orçamentária realizada por esta parlamentar, é fundamental que este Supremo Tribunal Federal analise o mérito social e econômico do projeto beneficiado, o qual reflete o compromisso deste mandato com a promoção da cultura e da história nacional brasileira, alega a deputada, reconhecendo que, com sua emenda, além de fomentar o setor audiovisual, tomou uma decisão política pautada pela potencialidade de geração de valor para a sociedade, especialmente no campo da educação e da economia criativa. Provocada pelo ministro Flávio Dino, a advocacia da Câmara dos Deputados atestou que, do ponto de vista processual, não identificou irregularidades nas duas emendas de Mário Frias, as únicas que Tabata Amaral elencou em sua representação. Master nesta quarta-feira, 13, reportagem publicada pelo site The Intercept Brasil revelou que o senador Flávio Bolsonaro pediu a Vorcaro que destinasse cerca de R$ 134 milhões para custear o filme Dark Horse. Deste total, Vorcaro teria liberado ao menos R$ 61 milhões. Áudios divulgados revelam que o senador e o banqueiro trocaram mensagens sobre a necessidade de aporte financeiro para o filme às vésperas de Vorcaro ser preso pela primeira vez no âmbito da Operação Compliance Zero. Deflagrada em novembro de 2025, a operação aprofunda as investigações de supostos crimes contra o sistema financeiro nacional e fraudes nas negociações entre os bancos Master e de Brasília, BRB. Em um dos áudios, Flávio menciona a importância do filme e a necessidade do envio dos recursos para pagar, parcelas para trás, apesar de você ter dado a liberdade de a gente te cobrar, eu fico sem graça de ficar te cobrando. É porque está em um momento muito decisivo aqui do filme e, como tem muita parcela para trás, cara, está todo mundo tenso e fico preocupado com o efeito contrário com o que a gente sonhou para o filme, diz o senador, em áudio. Superprodução roteirista e produtor executivo do filme, o deputado Mário Frias afirmou, nesta quarta-feira, 13, que o senador Flávio Bolsonaro não tem qualquer participação societária no filme ou na produtora Go Up Entertainment, de Karina Ferreira da Gama. Segundo Frias, a obra não recebeu nem um único centavo do Banco Master ou de Vorcaro. Frias foi secretário especial de Cultura, 2020-2022, da gestão de Jair Bolsonaro. Na mesma nota, Frias tenta justificar os custos da produção superiores, por exemplo, aos valores do filme Ainda Estou Aqui, ganhador do Oscar de Melhor Filme Internacional, em 2025, que totalizaram R$ 45 milhões. Dark Horse é uma superprodução em padrão hollywoodiano, com 100% de capital privado, ator de primeira linha, além de diretor e roteirista de renome internacional, com qualidade inédita para retratar o maior líder político brasileiro do século XXI. O projeto é real, será lançado nos próximos meses e, para quem investiu, será um negócio bem-sucedido, acrescentou Frias.
0: Pois é, o questionamento de hoje, né, do capítulo de hoje, é para onde foi esse dinheiro, né? Porque a produtora diz que não recebeu nada. Então, o questionamento é para onde foi, né? Aí especulações que o dinheiro foi para conspiração contra o Brasil nos Estados Unidos, lá com o outro irmão, né? Então, vamos aguardar todo esse desenrolar, o bom de hoje, né, dos tempos de hoje, dessa conjuntura, é porque as coisas andam muito rápido, né? Tudo vai descoberto logo, não tem mais como esconder por muito tempo mais nada. E a gente vê que já estava sendo apurado já pelo STF as questões desse filme, principalmente as emendas parlamentares que eram destinadas para, para a produção desse filme. Então, era muito de muitos lugares, né, que estava aí agarrando dinheiro para esse filme, né, multimilionário. E o presidente Lula falou na Bahia, ele não quis declarar muito, né, não quis comentar muito, mas ele disse que esse caso aí não é caso de polícia, né? Não, ele não quer comentar sobre isso, mas disse que isso aí é um caso de polícia. Vamos acompanhar.
1: É um caso de polícia, diz Lula sobre relação entre Flávio e Vorcaro. Senador teve conversas com banqueiro reveladas por portal de notícias. O presidente Luiz Inácio Lula da Silva afirmou nesta quinta-feira, 14, que os vínculos entre o senador Flávio Bolsonaro, PL Rio de Janeiro, e o banqueiro Daniel Vorcaro, preso por fraudes financeiras, é um caso de polícia. A declaração foi feita em resposta ao questionamento de uma jornalista durante visita do presidente à fábrica de fertilizantes nitrogenados na Bahia, a Fafem, em Camaçari, na região metropolitana de Salvador. Lula se referia ao escândalo envolvendo o senador pelo Rio de Janeiro, filho do ex-presidente Jair Bolsonaro e pré-candidato ao Palácio do Planalto, revelado em reportagem do portal The Intercept Brasil. De acordo com a publicação, Flávio articulou repasses de R$ 134 milhões do banqueiro supostamente para financiar a realização de um filme sobre a trajetória política do pai, que governou o país entre 2019 e 2022. O banqueiro Daniel Vorcaro está preso suspeito de liderar uma organização criminosa que praticava fraudes financeiras por meio do Banco Master, que teve sua liquidação decretada no fim do ano passado, por decisão do Banco Central, BC, após a constatação da incapacidade da instituição em honrar com os depósitos e aplicações de clientes. Ao revelar o envolvimento entre Flávio e Vorcaro, a reportagem do Intercept divulgou um áudio do próprio senador que menciona a importância do filme sobre o pai e a necessidade do envio dos recursos para pagar parcelas para trás. A reportagem revela também, com base em outras mensagens de WhatsApp vazadas, bem como em documentos e comprovantes bancários, que parte do valor teria sido pago entre fevereiro e maio de 2025. Daniel Vorcaro, do Banco Master, e o senador Flávio Bolsonaro, foto, Banco Master, divulgação e Lula Marques, Agência Brasil Prisão. As últimas conversas entre ambos, mostradas pela reportagem, datam do início de novembro do ano passado, um período crítico para o Banco Master e Vorcaro. Pouco mais de uma semana depois dessa troca de mensagens, o Banco Central decretou a liquidação do Master e a Polícia Federal, PF, prendeu o banqueiro em um dos desdobramentos da operação sobre fraudes financeiras. Vorcaro está preso na superintendência da PF, em Brasília, e negocia um acordo de delação premiada. O filme estaria sendo realizado por uma produtora no exterior, com atores e equipes estrangeiros, e tem previsão de ser lançado ainda este ano. Ainda segundo a matéria, o apoio envolve transferências internacionais de uma empresa controlada por Vorcaro a um fundo dos Estados Unidos gerido por Paulo Calisto, advogado do ex-deputado Eduardo Bolsonaro, irmão de Flávio. Deputados federais da base no governo apresentaram uma denúncia à PF e à Receita Federal para que apurem se houve ilegalidades nas transações e se os recursos podem estar relacionados a algum tipo de propina. Outro lado, horas após a publicação da reportagem, nesta quarta-feira, 13, Flávio Bolsonaro, que inicialmente negou a situação, acabou admitindo ter pedido o recurso e ter mantido relação com Vorcaro, mas destacou tratar-se de uma questão privada. É preciso separar os inocentes dos bandidos. No nosso caso, o que aconteceu foi um filho procurando patrocínio privado para um filme privado sobre a história do próprio pai. Zero de dinheiro público, zero de Lei Rouanet, esclarece Flávio. Conheci Daniel Vorcaro em dezembro de 2024, quando o governo Bolsonaro já havia acabado, e quando não existiam acusações nem suspeitas públicas sobre o banqueiro. O contato é retomado quando há atraso no pagamento das parcelas de patrocínio necessárias para a conclusão do filme, acrescentou o parlamentar na manifestação, horas após a publicação da matéria. Ainda na nota, Flávio Bolsonaro negou ter combinado qualquer vantagem indevida no trato com o banqueiro. Não ofereci vantagens em troca. Não promovi encontros privados fora da agenda. Não intermediei negócios com o governo. Não recebi dinheiro ou qualquer vantagem. Isso é muito diferente das relações espúrias do governo Lula e seus representantes com Vorcaro. Por isso, reitero, CPI do Master já completou. Pouco depois de divulgar a nota, um vídeo de Flávio repetindo os mesmos argumentos também foi compartilhado nas redes sociais. Na gravação, ele disse que Vorcaro parou de honrar com as parcelas pendentes do patrocínio e informa que havia um contrato assinado a respeito desses repasses prometidos. Ele não deu informações a respeito do suposto contrato.

0: São 7 horas e... E 24, agora vamos trazendo aqui mais notícias sobre a operação que foi preso ontem o pai do Daniel Vorcaro, né? Ele caiu também nessa operação que está ocorrendo, né? Vamos acompanhar.
1: PF, pai de Vorcaro liderava a turma, milícia pessoal do banqueiro. Grupo intimidava e monitorava desafetos de Henrique e Daniel Vorcaro. Henrique Vorcaro, pai de Daniel Vorcaro, dono do antigo Banco Master, desempenhava papel central no gerenciamento do grupo denominado a turma, apontado pela Polícia Federal, PF, como milícia pessoal do ex-banqueiro. Nesta quinta-feira, 14, Henrique foi preso na sexta fase da Operação Compliance Zero, que investiga fraudes financeiras bilionárias envolvendo o Banco Master e a atuação de Daniel Vorcaro junto a agentes públicos. O alvo principal da fase deflagrada hoje são os grupos denominados a Turma e os Meninos. Segundo o relatório encaminhado pela PF ao Supremo Tribunal Federal, STF, ambos eram formados por agentes que realizavam ações de monitoramento e intimidação de desafetos de Henrique e Daniel Vorcaro. Em síntese, o que se extrai, nesta fase, é que Henrique Moura Vorcaro não apenas se beneficiava dos serviços ilícitos da turma, mas os solicitava, os fomentava financeiramente e permanecia em contato com seus operadores mesmo após o avanço ostensivo das investigações, revelando vínculo funcional intenso, contemporâneo e indispensável à manutenção do grupo criminoso, descreve o ministro do STF André Mendonça, que autorizou a prisão. A existência dessa milícia pessoal foi descoberta pela PF a partir de mensagens extraídas do celular do próprio Vorcaro. As evidências sobre as atividades ilícitas do grupo se avolumaram com o avanço das investigações. Do policial federal aposentado Marilson Roseno da Silva, vazamento de investigações. O material mostra que Marilson tinha papel de operacionalizar as ações de intimidação aos desafetos de Vorcaro, além de conseguir informações sigilosas sobre investigações em curso, tendo como alvo Henrique e Daniel Vorcaro, mediante pagamentos a uma delegada e a um agente da própria Polícia Federal, lotado na superintendência da PF no Rio de Janeiro. O policial Anderson da Silva Lima era acionado não apenas para consultas cadastrais simples, mas também para sondar investigações policiais sigilosas de interesse direto do núcleo Vorcaro, inclusive mobilizando sua rede de confiança dentro da corporação, relatou a PF. A pedido da PF, Mendonça determinou a transferência de Marilson Roseno da Silva para o sistema penitenciário federal, dado seu protagonismo e ingerência sobre a turma. Anderson da Silva Lima também foi preso preventivamente nesta quinta. Marilson exerce papel de liderança no núcleo, a turma, em posição hierárquica elevada, sendo imprescindível a sua custódia em estabelecimento com maior rigor de fiscalização, restrição de contatos e reforço da incomunicabilidade prática, a fim de impedir que continue a influenciar a organização criminosa ou a frustrar o andamento das investigações, escreveu o ministro. Segundo a PF, outra figura crucial que exercia papel de gerente dos grupos criminosos é Felipe Mourão, cujo apelido era Sicário. Ele chegou a ser preso em fase anterior da Compliance Zero, mas cometeu suicídio na cela para a qual foi levado, na superintendência da PF em Belo Horizonte. Jogo do Bicho e Ameaças. Também foi preso nesta quinta Manuel Mendes Rodrigues, suspeito de ser líder de uma filial da turma, no Rio de Janeiro. Segundo as investigações da PF, ele teria participado diretamente de ameaças de morte presenciais contra um comandante de um iate e um chefe de cozinha no município de Angra dos Reis, Rio de Janeiro. Segundo o testemunho das pessoas ameaçadas, ao realizar ele próprio as ameaças, Manuel relatou ser amigo de Vorcaro e que mexia com o jogo do bicho. Fuga com computadores. Em relatório parcial, a PF diz que outro homem apontado como figura de destaque na organização criminosa é David Henrique Alves, que seria responsável por contratar hackers para executar monitoramentos ilícitos, ataques digitais, invasões e derrubada de perfis em redes sociais. Alves foi preso em uma fase anterior da Compliance Zero em uma aparente fuga com carro que pertencia a Felipe Mourão. No veículo estavam 5 computadores e objetos pessoais. A suspeita da PF é de que os equipamentos seriam destruídos. Além dele, foram presos Rodrigo Pimenta Franco Avelar Campos e Victor Lima Sedelmaier, apontados como hackers que executaram os crimes cibernéticos. Prisões ao todo, foram presas nesta quinta-feira, 14, 7 pessoas. São elas: Anderson da Silva Lima, David Henrique Alves, Henrique Moura Vorcaro, Manuel Mendes Rodrigues, Victor Lima Sedelmaier, Rodrigo Pimenta Franco Avelar Campos, Sebastião Monteiro Júnior. Defesa. A defesa de Henrique Vorcaro enviou nota na qual chama a prisão de grave e desnecessária, por ter sido realizada antes mesmo do pai de Daniel Vorcaro ser ouvido nas investigações. Constata-se que decisão se baseia em fatos cuja comprovação da licitude e do lastro de racionalidade econômica ainda não estão no processo. E não estão porque não foram solicitados à defesa e nem a ele, escreveram os advogados Eugênio Pacelli e Frederico Horta. A Agência Brasil tenta contato com as defesas dos demais citados e deixa o espaço aberto para incluir os posicionamentos. 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

São 7h30, vamos concluir por aqui o nosso informativo Bom Dia Independência, que volta segunda-feira, né? 7h da manhã, estaremos de volta com as primeiras notícias do dia. Vem aí o Café com Democracia, diretamente da Rádio TV Atitude Popular, e meio-dia estarei de volta com Independência em Forma. Até lá, bom dia.

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2: Olá, bom dia. Sextou aqui na sua Atitude Popular. Comigo, Luiz Regadas, de segundas às sextas-feiras, nós estamos aqui para fazer o programa Café com Democracia. Hoje iremos conversar com João Nicodemos, né, poeta e luthier. João Nicodemos, bom dia, seja bem-vindo.
3: Bom dia, Luiz. Bom dia a todos que estão nos acompanhando. Tenhamos todos uma bela sexta-feira.
2: Com certeza. Iremos conversar sobre o tema João Nicodemos, da poesia ao luthier, do Crato para o Brasil. Nicodemos, nos fala aí como a poesia entrou na sua vida até o caminho, né, do luthier, da luthieria. Como você surgiu, como impactou em você, como você se descobriu para o mundo da arte, resumindo assim, bem pequenininho.
3: Bem rápido, né? Que meia hora não dá para a gente aprofundar muito, né? Eu penso o seguinte, Luiz, com relação à poesia... O que tem de principal na poesia, no poeta, na pessoa poeta, é o olhar, é como que essa pessoa olha o mundo, como ela vê as coisas, as pessoas, e isso faz a grande diferença, é o filtro, que a pessoa olha o mundo e entende as situações, e aí permeado pelas linguagens, né, tanto a linguagem escrita, falada, quanto as linguagens das artes em geral. Então, essa visão pessoal, ela vai transparecer, vai estar sempre ali aquela necessidade de se colocar, de se expressar. E isso, para mim, começou muito cedo. Eu lembro, desde menino, de ter sempre assim, uma visão um pouco... uma visão bem pessoal, né? Eu percebia que eu tinha visão pessoal das coisas, e isso, então, vem fazendo essa mudança na minha leitura do mundo, das situações, e, enfim... Passei a ser poeta, né? Comecei a anotar versos.
2: Com que idade?
3: E desenhar. Muito novo. Eu lembro de com 8 anos de idade, eu já ter reparado assim, que opa, tem algumas coisas que só eu estou vendo. Né? Mas ainda não escrevia, mas já olhava. E logo que, assim, com 15, 16 anos, eu já participava mais, né? Aquela coisa da juventude, aquela energia forte. E aí eu já escrevia, já anotava coisas. E depois, bom, aí começa a ler também, começa a se influenciar. E a história é essa. Hoje eu não faço poesia porque eu gosto, eu faço porque é uma necessidade, é a minha maneira de me expressar. E também entendo a poesia como uma coisa bem aberta, né? Que ela se expressa no gesto, no olhar, na fala, na música, na arte em geral, em todas as artes. Tudo isso é uma busca da poesia, né? É o filtro da poesia que a pessoa adquire, desenvolve.
2: E suas poesias tratam de quais assuntos?
3: Desses mesmo, né? Do mundo, a minha visão, o que é que eu vejo, como é que eu penso, como é que eu sinto. Às vezes é eu trabalhei muito na poesia com buscando a concisão, né? O mínimo de palavras e o máximo de significados. Então, eu aprendi a fazer os versos livres, que são os versos até mais difíceis de fazer, porque não tem cerca, não tem forma, né? E depois aprendi a fazer também a poesia rimada e as estruturas poéticas conhecidas, né? Cheguei no cordel também. Nasci no interior de São Paulo, filho de cearense com mineira. E morei em vários lugares do Brasil, me influenciei em todos esses lugares. E hoje eu faço, já fiz poema visual, que é o que eu mais gosto de fazer. E faço poemas de acordo com a necessidade. Se precisar de um soneto, um tema mais robusto, um tema mais clássico, aí eu faço um soneto. Se for um cordel, é um cordel. Se for um poema visual, um haikai. Para mim, a linguagem da poesia, a estrutura do poema... é menos importante. O que importa é o conteúdo, o que é que ele traz, né?
2: E o conteúdo, você fala do povo nordestino, do povo da região do Crato, Cariri?
3: Falo também, porque eu me adotei cearense, sou filho de cearense, nem me adotei cearense quando vim para cá a primeira vez, há muitos anos. Eu falei, é meu lugar e falo também disso, claro. Mas vai um pouco além disso, é o ser humano diante do mundo, né? O ser humano diante do ser humano, o ser humano diante do mundo. Então, o tema é bem aberto mesmo.
2: Você está no Crato, vizinho Juazeiro, você deve falar do Padre Cícero em alguns poemas, ou não?
3: O Padre Cícero é uma figura
2: ilustre,
3: notoriamente ilustre, né? Ele é o fundador, ele é o inventor do Juazeiro, né? Ele é o fundador do Juazeiro. E ele é o fundador de uma nordestinidade também, porque o Juazeiro, com o trabalho do Padre Cícero, ele trouxe pessoas do Nordeste todo, né? Do Norte e do Nordeste para cá. Então, essa região ela é um cadinho de culturas. Né? Ela recebe influências de todos os estados do Nordeste, todo ano com várias romarias. Então, isso é uma coisa, assim, logicamente, muito interessante. Você é sociólogo, né?
2: Uhum.
3: E você entende isso. É uma coisa riquíssima, né? Em termos de cultura geral. Né? Não é só a brincadeira, o brincante,

0: com essa especificidade, né? Mas faz parte do meu olhar, de tudo que eu vejo aqui.
1: É, porque como está ao nosso redor, acaba vindo a influência. Opa, vou escrever sobre isso, né? Que está me vindo à cabeça, né? Normalmente o que
0: Sim.
1: está no nosso dia a dia. E o que seria um poema visual?
0: Então, o poema visual é um poema que ele une palavras, né, escritas e imagens. Então, uma imagem junto com algumas palavras que se fundem trazendo algumas interpretações poéticas, né? Eu separei até alguma coisinha, mas eu não sei como te mandar agora, se eu posso mandar pelo
1: Se
0: WhatsApp
1: você
0: e...
1: tiver no computador, é só colocar apresentação, selecionar a imagem, né? E a gente compartilha aqui na tela. Enquanto isso, eu vou mandar um alô aqui para o Edson, né? Que está aqui dando bom dia Edson, bom dia a todos que estão pelo Facebook, né? Páginas compartilhadas, Facebook, web rádios, né? Compartilhadas por todo o Ceará e Brasil também, como a Benfica, a Classista, Independência, Maravilha, Rádio Ação Popular da Bahia, entre outras. E agradecer à nossa amiga Bel Castro por ter indicado o João Nicodemos para estar aqui conosco falando um pouco do seu trabalho, já que é um pouco, já que o programa só são 30 minutinhos. Sim, você conseguiu aí, João?
0: É, eu achei aqui a pasta, como é que eu adiciono? É
1: Você bota
0: só
1: aqui
0: em um.
1: embaixo, tem apresentar, né? Aí você
0: Sim.
1: clica apresentar e seleciona e envia.
0: Live. Sim. Arquivo de imagem. Está bem facinho.
1: Eu também queria saber se você toca aí depois, quem sabe, para depois dessa participação aí, dessas fotos aí, para a gente comentar um pouco, você também pegar, a gente começar a falar da rabeca, né? E você depois aí tocar para a
0: Sim.
1: gente uma parte.
0: Bom, com relação à rabeca, eu posso fazer assim, eu não sei se a reprodução do som fica
1: Vai ficar
0: tão
1: perfeito, exatamente. A gente vai tentar.
0: fiel, né? Porque a voz ela fica boa, que a gente já reparou que sim, né? Mas
1: O som é diferente, tem um delay maior, né? Mas vamos lá, sobre o poema visual. Você está tentando compartilhar aí, mas pode ir
0: então, eu vou
1: falando.
0: te colocar um aqui agora, para a gente falar a respeito do poema visual, né? É uma linguagem que hoje a propaganda usa. Eu não sei se chegou aí já para você.
1: Chegou o
0: Aqui.
1: Jonathan, por gentileza. Ele vai compartilhar aqui. Muito obrigado, Jonathan, nosso homem do som e da voz.
0: Pronto. Aí tem aí umas palavras e uma imagem, né? Hoje, isso é muito apropriado pela propaganda, né? Pela divulgação de produtos, de ideias e tal. Eu não vou querer explicar o poema, ele é autoexplicativo. Tem essas palavras: a felicidade se compõe de delicadas alegrias. E tem uma chuva de pipoca. Pronto. Isso aí tem um pouco a ver a imagem dessa chuva de pipocas com essas palavras, né? A pipoca todo mundo gosta. E é um tipo de alegria, de prazer que se tem, né? E são coisas delicadas. Aí
1: Nas
0: fica,
1: coisas simples
0: fica.
1: da vida, a interpretação
0: Isso,
1: de cada um.
0: exatamente. Então. É buscando essa intenção, né, de a imagem junto com as palavras trazerem aqui uma ideia de uma ideia poética, né?
1: Interpretação, né?
0: Não é muito comum aqui no Nordeste, não. Eu usei e trabalhei mais com isso quando morei em São Paulo, no interior de São Paulo, que é uma linguagem mais comum lá, né? Aqui já não é tão assim, não é tão divulgada, mas eu estou fazendo uma divulgação.
1: E como você se tornou conhecido aí, mais por poeta ou por luthier no da região?
0: Bom, eu quando cheguei aqui no Crato era jovem, né? Sim, eu era mais jovem. E montei uma banda de rock nos final dos anos 80 para 90. Foi a primeira banda de rock no Cariri, essas bandas de garagem e tal. Fizemos sucesso aqui. E comecei assim, dava aula de teatro, fazia música, fazia poesia, fazia performances. Então, fiquei famoso aqui, né, na cidade, na região. E depois fui morar fora novamente. Eu morei várias vezes aqui, mas a história sempre foi assim, fazendo coisas, né? Aí já fiz muita coisa mesmo. E continuo fazendo, né? Aí tem gente que me conhece pela banda de rock, que é o pessoal já mais velho, os mais novos conhecem pela poesia, por tocar rabeca, por fazer rabeca. Eu comecei a fazer rabecas aqui no Crato, né? E depois eu fui morar.

0: na Paraíba, aí fazendo, dei muitas oficinas, ensinei pessoas a fazerem. Pesquisei, fiz o mestrado em música e escrevi a respeito da rabeca, né? Publiquei o livro a respeito da rabeca e
1: Qual
0: tal, da
1: foi o livro que você
0: construção.
1: publicou a respeito da Rabeca?
0: A construção da rabeca, eu devia ter a imagem dele aqui bem facinho, né? A construção da rabeca e idiosincrasias do mestre Antônio Merengue, que foi o mestre que eu pesquisei na Paraíba. E a rabeca, eu vou mostrar uma que está
1: Vamos
0: aqui bem
1: mostrar a Rabeca e
0: pertinho.
1: falar como ela se constrói, falar um pouco dela, qual a diferença de uma Rabeca para outra, que você também constrói, né?
0: Sim. Essa rabeca aqui, eu fiz de presente para mim, que eu tive uma dificuldade aí, um período, e fiquei um pouco chateado. Aí falei, eu vou me dar um presente. Aí fiz essa rabeca. E é uma rabeca que eu gosto muito. Ela é feita de emburana de cheiro, de cedro. Aqui no braço é cedro, né? Aqui é jatobá. E importante a gente saber que essas madeiras, elas são recuperação de madeira, sabe? Eu não vou na serraria, não vou derrubar uma árvore. Tem todo um conteúdo também de preservação da natureza. E a rabeca, essa aqui tem esse som. Vamos ver se sai um som aí bonito? Se não, a gente. Tá bom?
1: Tá bom, Júlio. Tá bom, pode seguir. Tá bom, o som tá bom.
0: Tá bom?
1: Tá
0: Então
1: bom.
0: vamos fazer aqui. Né? Para lembrar
1: É.
0: Juazeiro, Padre Cício.
1: Você lembrou agora o Antônio Nóbrega.
0: Pois é, Antônio Nóbrega, grande músico, pesquisador, poeta, um cara muito.
1: Não tem contato com ele, não,
0: Muito.
1: né? Com o Antônio Nóbrega.
0: Já tive contato com ele no período que eu morei na Paraíba. A gente trocamos umas figurinhas. A gente fala assim, né? Figurinhas, trocamos as figurinhas.
1: E você também faz a apresentação tocando rabeca, como você disse, fazendo encenação, dançando como ele dança ali no palco, o show todo, não cansa.
0: É, não daquele jeito, porque ele tem uma linha de trabalho, né?
1: Yogas,
0: Diferente da
1: etc.
0: minha. Mas é muito bom, eu sou grande fã dele, gosto mesmo. Trabalho lindo dele.
1: E vamos falar do seu trabalho da Rabeca, como você começa, né? Quais os pontos
0: Sim.
1: importantes na construção, se é a
0: Sim. Tá.
1: madeira, se é o traço.
0: A madeira, ela é muito importante. Eu uso madeiras da nossa região porque eu trabalho com o que se tem, né? A gente hoje pode comprar madeira da Alemanha, enfim, né? Para fazer instrumentos e tal, mas eu trabalho com o que eu tenho aqui à mão. Aí eu trabalho com emburana de cambão, que é uma madeira que se faz escultura, se faz várias coisas, né? E a emburana de cheiro, que também é uma madeira, além de macia, de boa, de sonora, ela tem um cheiro muito bom, né? Essa aqui, por exemplo, além de bonitinha e bonita mesmo, né? Bonitinha,
1: Sim,
0: bonita.
1: bonito.
0: Tem um som bonito e tem um cheiro. A hora que eu toco, eu sinto o cheiro da madeira. Então, tem uma. A coisa da poesia, né? A poesia está presente em tudo, né? Inclusive no olfato, né?
1: Com
0: Mas
1: certeza.
0: eu costumo usar essas madeiras da região. E também recuperação de madeira. Em vez de comprar uma serraria, em vez de. Eu uso, por exemplo, uma porta. Tem uma madeira que eu fiz com a porta de uma pocilga. Era uma pocilga e agora é um instrumento, né? E toca. Então, e a sonoridade, cada madeira também tem seu som específico, né? Tem madeira mais dura, dá um som mais brilhante, madeira mais macia, que dá um som mais fosco, né? E eu pesquiso isso. Eu nunca fiz duas rabecas iguais. Eu não uso gabarito para cortar, para desenhar. Sempre é um desenho espontâneo, é uma criação diferente. Eu prefiro trabalhar assim. Dificulta na venda, assim, não é um processo industrial, é um processo artesanal. Então, cada
1: Certeza.
0: rabeca sai daquele tamanho, daquele jeito. Né?
1: Aqui a Bel tá mandando, Bel Castro, obrigado, Bel, pela sua indicação. Tá dizendo talentoso e afetuoso. Viva Nicodemos. Nicodemos, as pessoas chegam, te contratam. Tem alguma pessoa que comprou uma rabeca aí que é conhecida no Crato, na região aqui, importante, já te encomendou um instrumento desse?
0: Tem rabeca minha na mão de Egberto Gismonti, que é um músico da mais alta categoria, né, do Brasil. Ele ficou muito feliz com a Rabeca. Margarete Menezes, que também é...
1: Ministra.
0: Já era ministra, né? Que são pessoas assim, que têm um destaque, né? Mas todo mundo que compra a Rabeca minha acaba se identificando e gostando, porque eu faço a Rabeca para a pessoa, né? Então, se você quiser comprar uma Rabeca minha, eu vou saber alguma coisa de você, perguntar o tipo de música, como é que é seu gosto, e quando eu estiver fazendo a Rabeca, eu vou estar ligado mentalmente na pessoa. Então, se é uma mulher, se tem a mão pequena, eu faço de um jeito. Se tem a mão maior, se é uma pessoa mais esguia, mais alta, tudo isso entra na confecção do instrumento. Uhum. Já teve gente que falou, olha, eu preciso de uma rabeca menor, pequena, porque eu tenho o braço pequeno e tal, aí eu vou e trabalho. Aí a rabeca sai com a cara do dono, com a cara da dona, né?
1: Certeza, bem particularizado. E quais foram os seus maiores desafios para transformar a paixão pelo instrumento na profissão aí?
0: Bom, Luiz, a nossa, essa área da cultura é uma área que exige muito trabalho, muita dedicação. Eu trabalho como músico também, toco, né? E dou aulas de música. Eu faço muitas coisas dentro dessa área para manter minha vida, né? Um padrão de vida básico, sem luxo, sem excessos, né? Sem supérfluos. E economicamente não é uma coisa fácil, né? Eu fui bancário, trabalhei um tempo no Banco do Brasil e não me adaptei. Fiquei um tempo lá e depois falei, olha, daqui para frente eu vou viver com o meu trabalho, minha arte. Enfim, o maior desafio é esse, é ficar vivo, né? Continuar vivo com saúde, com alegria, trabalhando. E eu venho conseguindo, graças a Deus, né? Nessa forma, com simplicidade e tudo, com algumas carências também, né, materiais, mas com o coração aberto e muita alegria para fazer. E falando nisso, mandar um abraço para a Bel, que é uma pessoa também, né, batalhadora e assim, muito, muito interessante, muito importante.
1: Ela está dizendo aqui, espetacular esse processo de produzir o instrumento personalizado. Adorei saber disso. A gente antes estava falando sobre o violino. Existe alguma semelhança entre violino e rabeca? Existe alguma briga? Você está tomando o meu lugar? Não, eu sou a melhor. Existe alguma brincadeira entre os cantores, vocês que fazem, né, vocês, luthier que faz o violino, ou faz a rabeca, o outro faz o violino, alguma brincadeira entre si? Ou então, qual a diferença entre os dois instrumentos para quem não é da música?
0: Sim, eu gosto de resumir essa resposta de um jeito bem simples. A diferença principal é a idade, porque o violino ele tem mais ou menos 500 anos. Que foi desenvolvido, né? Ele não foi inventado, ele foi desenvolvido a partir de instrumentos de uma família, que é um instrumento de cordas com arco, da qual faz parte a rabeca. Então, o violino e a rabeca são parentes, têm um tronco comum. Esse tipo de instrumento tem em todos os lugares do mundo. Exagero não. Todos os continentes têm um instrumento semelhante, com cordas, com arco, com crina... Enfim, então, somos todos da mesma família. Agora, como o violino foi desenvolvido num momento que se queria um som mais brilhante, mais afinado, mais forte, mais...
1: Elitizado, chegou... podemos dizer isso? Que o violino é para a elite, a rabeca para o povão, ou não tem nada a ver?
0: É possível dizer isso, aí estou falando com um sociólogo, né? É possível dizer isso porque existem as camadas da sociedade. Então, quem pode comprar um violino... Quem pode comprar um violino Stradivarius, né? Só um bilionário pode, um milionário.
1: Eu faço nem um lequinho, mas quem foi esse Stradivarius mesmo, hein?
0: Pois é, um Stradivarius vale milhões, né? E são poucos que existem no mundo. Já a rabeca, você vai no fundo do quintal, pega a madeira e faz, né? Se for o cara que faz, né? Então, eu gosto dessa coisa poética da rabeca também, que a gente faz a rabeca com o que tem à mão. E eu conheci, por exemplo, o Nelson da rabeca, ele fazia a rabeca com facão. Foi a primeira rabeca que eu tive, eu comprei dele. E são as rabecas mais sonoras que eu já vi no Brasil. E ele fazia com facão, com um instrumento de cozinha, entendeu? Faca de cozinha. E, Então, eu vejo isso, o que tem de poético nisso, né? Essa coisa de transcender a carência material, de vencer as dificuldades e fazer um instrumento. Porque isso de fazer instrumento, aí a etnomusicologia, né, ela explica bem isso. Imagina uma sociedade, uma humanidade antiga que não tinha muita tecnologia e, de repente, alguém consegue fazer um instrumento, produzir um som. Esse cara hoje já não é assim, mas naquele tempo ele falava com os deuses, ele trazia a música.
1: Dom divino.
0: O som, imagina. Então, a própria presença mesmo de uma coisa totalmente imaterial e mágica. Então, eu gosto de pensar que eu faço parte dessa linhagem, né? Lógico que hoje tudo é muito diferente, né? Você aperta um botão e a música toca.
1: Hoje tem algumas músicas que nem músicas são mais músicas, né? Consideradas mesmo.
0: Pois é.
1: Mas vem cá, a gente está sentindo, como você mesmo fala, do poeta, vem de dentro, vem de si, né? E qual é essa importância, né, de preservar? Muitas vezes você faz assim, não é por dinheiro, é porque eu gosto, eu quero preservar essa cultura que eu estudei, acho que deve se seguir em diante, né? E, na sua visão, isso é importante, preservar essa cultura que você está aí do Nordeste, do Brasil, principalmente enraizada aí na região do Cariri, do Crato, onde você está?
0: Sim. Bom, essa região, como a gente falou no começo, né, ela tem influências e é muito forte. A cultura aqui a gente respira, né? Justamente por isso que o Padre Cícero inventou isso aqui, né? Talvez algumas pessoas não gostem disso, mas é isso. A realidade eu vejo assim, né? Então, é muito bom, é muito importante fazer parte disso, né? E, sim, preservar em que sentido? Conhecer. Fazer conhecer, porque quando vem uma outra geração e olha aquela cultura, algumas coisas ela aceita, outras coisas ela rejeita, e vai transformando. Então, a cultura é uma coisa viva, que se transforma. E a gente, conhecendo as origens, conhecendo o caminho dessa cultura, a gente pode fazer as transformações onde é necessário e manter o que é essencial, né? Essa coisa de preservar, como congelar um tipo de música, um tipo de poesia, e dizer essa tradição tem 100 anos. Sim, tem 100 anos que ela vem se transformando e chegou até aqui assim. Então, é importante a gente conhecer a cultura e fazer as transformações necessárias de acordo com a nova geração, com os novos tempos, né? Eu, por exemplo, demorei muito para adotar o computador. Imagina. Uhum. Porque nós somos de antes do computador, né?
1: Eu falo assim, a gente só não pode deixar na geladeira, nas prateleiras e bibliotecas, tipo assim, a música Luiz Gonzaga não pode morrer, faz parte da cultura do nordestino. Então tem que dar espaço também para tocar ali nas rádios, não ser somente essas músicas que pagam para ser tocadas. Né? Mesma forma que eu falo da construção do violino, do rabeca, de outro instrumento musical, ter alguns cursos para quem quiser fazer, ter o conhecimento ali, eu posso ir fazer um curso, ali eu posso ter aulas de música de forma gratuita pela prefeitura. Eu acho que poderia se abrir mais espaço para a juventude, né, ocupar os espaços com mais estudos, e não só aquele estudo de fazer vestibular, com outras aptidões também, tá entendendo?
0: Agora você entrou num ponto interessante, que é a educação e a cultura, como a educação interfere na cultura, né?
1: Uhum.
0: É muito interessante isso. Na verdade, a gente tem que fazer uma revolução. Tem que fazer uma revolução, tem que mudar o sistema de educação. A educação tá levando as pessoas, já de muito tempo, desde o período que eu era menino, que teve a primeira grande reforma, né, do século passado, transformando em objeto, em trabalhador. E é para ser aquilo, é para fazer aquilo. E não para pensar, não para descobrir, não para inventar, mas para reproduzir modelos de ação, modelos de pensamento. Aí entra Paulo Freire, né? E o amor na educação, né?
1: Refletir.
0: Então é importante. Luiz Gonzaga é o baião de dois. Você pode botar um piqui, você pode botar um cheiro verde em cima, aí a outra família lá gosta de botar um jerimonzinho em cima. Beleza, mas o baião de dois é o baião de dois. Você não vai mudar o baião de dois, inventar uma coisa melhor que isso. Uhum. Em termos de, por exemplo, de cultura culinária. E o Luiz Gonzaga é um desses, né, que assim, é um dos pilares da nossa música, da música brasileira. Ele influenciou na música brasileira. E assim, outros grandes. E é, sim, necessário a gente ouvir, conhecer, reconhecer que a gente faz parte disso. Tem um versinho meu, eu como poeta tenho que falar algum verso, senão eu vou falar
1: Com
0: que eu não sou
1: certeza, eu
0: poeta. Né?
1: ia pedir também no final.
0: Mas eu vou falar porque
1: Pode
0: tem a ver
1: falar,
0: com esse
1: claro.
0: assunto agora.
1: Sim,
0: Assim, o
1: sim.
0: poema é assim: aquela de quem digo é minha porque me possui. Se com ela meu corpo se alinha, em sua alma minha alma dilui. Feito. É uma declaração de amor? É. É para uma pessoa? Pode ser. E também pode ser, por exemplo, para uma cultura. Eu faço parte dessa cultura, eu pertenço a ela e ela me pertence, a mim me pertence, porque eu sou resultado disso. Então, é sim, respondendo a sua pergunta, Luiz Gonzaga e tantos outros que são nossos pilares de cultura, Patativa da Saré. Como é que você pode ser poeta sem conhecer Patativa da Saré?
1: Exato.
0: Né?
1: Dá outro programa
0: sem...
1: bom, viu?
0: Pois fique à vontade, porque eu estou aqui.
1: Obrigado, Nicodemos, agradecer a todos e a todas. A gente está chegando ao final do programa, mas eu tenho mais uma perguntinha e depois, junto com elas, considerações finais, e você pode fechar o programa com outro poema que você escolher e achar importante recitá-lo para mandar sua mensagem adiante. É justamente sobre isso. Você já esteve em São Paulo, Paraíba, está no Crato, em outros locais do Brasil, né, levando o nome do Crato, o seu nome, a cultura brasileira para vários estados. O que você tenta transmitir para as novas gerações, o que você gostaria de transmitir?
0: Bom, Luiz, o que eu venho fazendo, eu trabalho o tempo todo. Trabalho o tempo todo, eu não tenho patrão. Graças a Deus, eu saí do sistema de produção, de capitalismo, tudo. Eu trabalho, eu faço o meu trabalho assim o tempo todo. E o tempo todo eu fico instigando as pessoas a pensarem, a sentirem, a observarem o mundo, a olhar o mundo com o olhar de poeta, com o olhar de criança, onde tudo é novo, tudo é importante, toda pessoa é importante, toda história é importante. Eu gosto de trabalhar com isso, porque é disso que vem a nossa construção da realidade, a construção do nosso mundo. A gente enriquece com o que a gente pode perceber do que está diante de nós. Né? Então, eu faço isso com as crianças, faço isso com os adultos. Na verdade, com os adultos, eu falo com aquela criança que está lá dentro, que está, às vezes, adormecida, às vezes, reprimida. Eu vou falo com aquela criança e desperto. Tem sentido um cara, na minha idade, botar um monte de pipoquinha caindo do céu e falar a alegria, a felicidade são delicadas alegrias? É um negócio tão assim, né? Mas isso é fundamental e é fundante. Então, eu faço isso o tempo todo.
1: Imagina você

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5: Olá, estamos chegando para o nosso encontro de saúde, Momento Saúde, o programa que fala de saúde, qualidade de vida com você, que nos acompanha todos os dias neste mesmo horário. Você é muito bem-vindo, você é muito bem-vinda. Dona Joana está aqui trazendo uma água, porque tem que tomar água, tem que se hidratar. E tem muita gente, viu, Jô, que neste horário está com rádio sintonizado, seja em casa, no carro, no trabalho, no Momento Saúde. Você gosta do Momento Saúde, Jô? Tá sempre trabalhando e ouvindo, né, Jô? Porque a gente aprende muito com os profissionais de saúde que vêm aqui. E hoje nós temos o privilégio de receber a médica da família, doutora Inara. Doutora Inara Russoni Lago já está ao vivo em nosso estúdio para a gente falar de saúde. Doutora Inara, seja bem-vinda. É muito bom vê-la e recebê-la aqui mais uma vez no programa Momento Saúde.
6: É um prazer estar aqui no seu programa. Um programa que vai em todos os lugares e espero poder contribuir um pouquinho.
5: Vamos conversar sobre saúde, sobre qualidade de vida. Olha, gente, quem nunca dormiu a noite toda e acordou com a mesma sensação de que como quando você foi deitar? Parece que você não descansou, que o corpo não descansou. Sabe aquele cansaço que não passa? Esse é um dos motivos mais comuns das pessoas procurarem o médico, né? E também um dos motivos que às vezes algumas pessoas ignoram, acham que é frescura, que é estresse, que é correria da vida moderna. Às vezes é, mas às vezes não é. Às vezes é o corpo mandando um recado importante para você. O que que a gente tem que fazer quando observar que a gente está sentindo coisas que antes a gente não sentia? Por exemplo, essa questão do cansaço, né? Se sentir cansado, achando que é porque trabalhou muito, aí hoje está cansado, segunda está cansado, terça está cansado, quarta está cansado, sexta, domingo, todos os dias a pessoa está cansada. Que alerta esse corpo está dando, doutora Inara?
6: Sheila, então, gente, é muito importante esse sintoma, porque às vezes é muitas das vezes ignorado, ou então quando a pessoa procura, às vezes, antigamente principalmente, né? Hoje em dia a gente tenta, né? Os próprios pacientes, pessoas vão se conhecendo, mas antigamente era muito mais fácil. Ah, tá depressivo, toma aqui um remedinho e pronto. Mas a gente precisa ficar muito atenta, porque a fadiga, o cansaço, mais de 2 semanas... pode ser sintoma, sim, de alguma doença, como anemia, depressão, hipotireoidismo. Então, as pessoas precisam ficar muito atentas nesses sinais e sintomas. E até, né, essa semana, a gente está na semana da fibromialgia. A fibromialgia, muitas das vezes, é muito negligenciada. As próprias familiares não têm muita paciência com as pessoas, acham que é frescura. E não é, a fibromialgia é real também e faz parte de uma dos roles que a gente tem que ficar atento na questão do cansaço ou fadiga.
7: É, falando nessa questão do cansaço e da fadiga, que é muito importante a gente estar discutindo, você que está ouvindo a gente aí, que se sente assim, conta pra gente a sua experiência. Você dorme também e acorda cansado? Conta pra nós, 7736284210. Você fala com a gente direto aqui no estúdio do programa Momento Saúde. Anemia, doutora Inara, vamos falar um pouquinho da anemia e o que que sente a pessoa que está anêmica?
6: Sheila, olha, a anemia é muito importante, porque a gente tem, assim, uma das principais causas de anemia no Brasil é anemia ferropriva, né? Que é deficiência de ferro, mas tem anemias congênitas, anemias adquiridas. Então, é falta de oxigênio lá no sangue e aí dá um cansaço, um sono, uma fadiga. Então, a pessoa tem que ficar atenta. Um hemograma simples que é solicitado em qualquer unidade de saúde ou no consultório pode evidenciar muitas coisas importantes. Então, é muito importante a pessoa estar com esses sintomas há mais de 2 semanas, ficar atento. Hoje, a gente tem também na Bahia, né, a anemia falciforme, que é uma anemia congênita, que acomete, infelizmente, muitas pessoas, principalmente negros, que faz parte ali, a hemácia, ela nasceu em formato de foice. Então, ela causa muitos outros problemas e é identificado na infância, no teste de pezinho. Então, isso é muito importante ficarem atentas com sinais e sintomas também de anemia. E em população adulta, geralmente começa com esse cansaço que não passa.
7: Anemia, a gente teme muito pelas crianças. Ah, esse menino não está comendo, não come feijão, esse menino come mal, vai dar uma anemia. Mas é só criança não, né? Adultos também podem ter anemia.
6: Sim, Sheila, anemia é às vezes um sinal, por exemplo, de um início de alguma doença, até um câncer, por exemplo, pode iniciar. Então, assim, pode ser inúmeras coisas. É claro que, assim, a principal causa é a anemia ferropriva, que é a deficiência de ferro. E precisa, né, dar uma melhorada nessa alimentação e, às vezes, a gente precisa suplementar. As crianças, tanto o Ministério da Saúde quanto a Sociedade Brasileira de Pediatria recomenda a suplementação de ferro até 2 anos. Então, isso é super importante, justamente pensando nisso, né? A gente nunca cresceu tanto no primeiro ano de vida, a gente não vai crescer a nossa vida inteira como no primeiro ano de vida. Mas os adultos também têm. E até as próprias alimentos ultraprocessados que a gente tem ingerido muito ultimamente, faz a gente ter uns alimentos muito pobres em vitaminas. Então, é muito importante a pessoa fazer seu check-up anualmente, reparar nesses sinais e sintomas, porque isso pode fazer muita diferença. Às vezes é o cabelo caindo, as unhas enfraquecidas, né? Muita gente reclama disso. Então, a gente tem que ficar atento mesmo.
7: E a realização de exames é que vai fazer chegar no diagnóstico, né, da anemia.
6: Na verdade, Sheila,
7: seria o diagnóstico?
6: O exame clínico, né, história, anamnese, examinar, colocar a mão no paciente, às vezes é um sopro que aparece, sim, mas é claro que o exame, ele é complementar, mas ele faz parte, sim, do check-up. Mas é importante a gente lembrar, porque eu acho que isso a medicina tem se perdido um pouco, né? Essa questão de você realmente examinar o paciente, fazer a ausculta cardíaca, ver se o paciente está coradinho, ver se não está amarelinho, alguma coisa que realmente examinar a barriga, né, palpar, fazer a palpação. Então, isso é muito importante, mas os exames, sim, complementares, como o hemograma, exames hormonais, porque às vezes hoje em dia também a gente está na moda da suplementação de vitaminas. Então, as pessoas estão suplementando muita vitamina sem saber se realmente ela está em falta dessa vitamina. Então, não é que a suplementação seja errada, mas a gente precisa individualizar isso para cada paciente. E o que a gente tem visto é o hipervitaminose, que as pessoas vão lá na farmácia, no balcão, procuram, né? Falar, ah, eu tô cansada, aí toma esse daqui. Então vamos ficar atento com isso, sim, porque isso é um problema importante.
7: Você falou na fibromialgia, nós temos a Iris de Oliveira, que quer conversar com a gente. Fala, Iris.
8: Saúde. Doutora, me chamo Iris. Eu tenho mais de 20 anos que tenho a fibromialgia, não sei falar esse nome. É muita dor. Agora mesmo tá doendo, você dorme com a dor, acorda com a dor, cansada. Você não tem noite para dormir, ainda é criticada, ainda é julgada. Muitas pessoas dizem que é frescura, não é não. Quem sabe é a gente que labuta com ela e Deus.
7: Tá aí o depoimento da Iris, ela tem o diagnóstico da fibromialgia e fala dos julgamentos. E confirma o que você falou para a gente, doutora Inara, que é uma doença real, né?
6: Sheila, isso é muito importante. As pessoas com fibromialgia, elas têm esse sofrimento muito grande, porque muitas das vezes, né, vê pacientes às vezes jovens, acha que é frescura, que é bobagem, mas não é. O que que acontece? Já é comprovado cientificamente, a pessoa tem uma amplificação do sistema nervoso, que ela tem mais dor, a dor nela é mais amplificada do que numa pessoa que não tem. É claro, e assim, o grande problema da fibromialgia é isso que eu estou te falando. Não existe um exame que vá realmente você fazer um raio-x, um exame que vai confirmar essa fibromialgia. A gente faz exames para excluir outras causas de dores, que, né, causas que podem amplificar. Por exemplo, a gente teve muitos casos de COVID longa, que causa essa fadiga, né, a longo tempo. A própria apneia obstrutiva do sono, que é aquela pessoa que ronca muito, deve ficar atento, porque sente esse cansaço, às vezes dores também crônicas. Só que a fibromialgia, ela não tem um exame para isso. E aí as pessoas acabam falando assim, ah, cadê o exame? Eu quero o exame. Como as doenças psiquiátricas, os transtornos psicóticos, não existe exames que vai comprovar isso. E é real. E assim, é importante falar para essa ouvinte que a partir desse ano... o governo federal colocou isso, entrou como doenças de pessoas com deficiências. Então, a pessoa tem que ficar atento com que direitos ela pode recorrer, porque, às vezes, muitas das vezes, a gente só reclama e não vai atrás dos nossos direitos, né? Então, como você sempre está trazendo advogados aqui também, é legal isso. Acho que nessa semana da fibromialgia vale até a pena.
7: Sim.
6: Porque a gente precisa conhecer os direitos que as pessoas têm para também ter uma qualidade de vida melhor. Existe hoje em dia os tratamentos, hoje já tem um estudo melhor, então tem medicações específicas para fibromialgia, mas só o remédio também não faz milagre. Precisa de ter todo um acompanhamento psicoterápico, atividade física, tudo direitinho para tentar levar uma qualidade de vida melhor.
7: Muito bem, nós temos também aqui conversando com a gente a Jocimácia. Ela está contando para nós, doutora Inara, ela disse, olha, eu estava me sentindo muito mal e dormia como se tivesse exausta. Depois fiz exames e descobri que era a minha tireoide que estava muito alterada. A médica prescreveu um remédio e, com a dose certa, estou me sentindo mais disposta e animada. Além disso, meus cabelos pararam de cair, o que era um problema que me preocupava muito. Então, a nossa ouvinte Jocimácia falando sobre a questão da tireoide. Explica um pouquinho para a gente a importância de ter isso também sob controle.
6: Sheila, é muito importante isso. As pessoas mais idosas, elas tendem a apresentar um problema, às vezes, também na tireoide. Os jovens também podem ter, principalmente se você tem história familiar de hipotireoidismo, a gente deve ficar atento. Então, o que que a gente deve estar procurando? Tô cansada mais de 2 semanas, queda de cabelo, irritabilidade, taquicardia, palpitações... Procure o médico. O check-up também é importante, tanto o exame clínico, né, anamnese, mas o TSH também é um exame de hormônio que a gente faz e mede para ver se a pessoa tem alguma alteração na tireoide. Claro que depois pode se associar a outros exames de imagem, mas é um exame simples, que não é, é um exame barato relativamente, então assim, não tem muita dificuldade de ser pedido nas unidades de saúde. As mulheres são mais acometidas, então é super, geralmente as mulheres depois vão entrando na menopausa, deve ser investigado também, porque aí começa a cair o estrogênio, essa parte hormonal. Então, é super importante que procure, porque às vezes, assim, tá lá desregulado, você dá o remedinho, dá o hormônio, a pessoa fica ótima. Então, assim, podia ter feito isso já há muito tempo. E o hipo, tanto o hipotiroidismo quanto o hipertiroidismo, gente, também pode levar a doenças cardíacas, como arritmias cardíacas. Então, você vê que é uma coisa que vai entrelaçando com outras doenças. E aí é importante, sim, a gente estar fazendo esse check-up.
7: Muito importante. Os ouvintes que estão mandando aqui para a gente perguntas, já a gente vai estar de olho aqui também, dando uma atenção às demais participações que estão chegando aqui para a gente. Perda de peso sem dieta alguma. Cansaço por muitos dias, até por semana. Seria sinal do quê, doutora Inara?
6: Sheila, então, fadiga, cansaço, perda de peso, sono não reparador, a gente deve procurar, sim, um médico para investigar, né, doenças que podem, por exemplo, a própria anemia, pode ser também, né, alguma outra doença metabólica, como hipo, hipertiroidismo, alguma outra questão que às vezes a mulher, a gente tem visto muito isso, por isso que é tão importante fazer anualmente, pelo menos o preventivo, o câncer de colo de útero, a gente tem visto muito, câncer de mama. Então, qualquer perda de peso inexplicada sem dieta precisa ser investigada, sim, porque pode ser muitas coisas.
7: Tristeza profunda, quando a pessoa tem tristeza profunda, pensamentos negativos constantes, o que ela deve fazer? Eu volto com você daqui a pouquinho, vou te oferecer uma água e já eu volto contigo falando sobre isso, doutora Inara. Fica com a gente.
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7: Estamos de volta com o programa Momento Saúde. Doutora Inara com a gente aqui nos estúdios hoje, trazendo informações muito importantes. A gente agradece o carinho da audiência de todos vocês que estão conversando com a gente, participando aqui conosco. Agora, doutora Inara, quem sente uma tristeza profunda, está o tempo todo com pensamentos negativos, isso está mais comum do que a gente possa imaginar. Seria alguma doença? O que a gente pode falar e orientar a esse respeito?
6: Sheila, eu acho que a gente está vivendo um momento assim, né, que a saúde mental, a depressão, a ansiedade, elas estão aí muito grande. Até porque, assim, é muita informatização de tudo, é muita notícia ao mesmo tempo, é redes sociais, né, a vida perfeita nas redes sociais, que as pessoas começam a entrar em comparações. Então, assim, deve. E assim, a depressão, ela é uma doença que precisa ser tratada. A gente tem visto um grande número de casos de suicídios, né, assim, então não é brincadeira, não é frescura, é uma doença que precisa ser tratada. É claro que nem tudo é depressão. Então, um cansaço, uma fadiga, ela precisa ser investigada. E aí, se caso não for encontrado nenhuma outra causa que leve isso, a depressão tem questionários que a gente aplica, ver pela história da pessoa, aqueles pensamentos extremamente negativos, aquele sentimento de culpa, aquela coisa, medo que vai acontecer amanhã. Então, a gente precisa estar investigando, sim, e se for o caso, tratar adequadamente. E não é o mesmo remédio que vai, não é pegar o remédio da vizinha, que a gente vê muito isso. Ah, não consigo dormir, vou lá, a vizinha, toma esse remédio aqui, que é bom, um remédio controlado. Então, precisa passar pelo médico, sim.
7: Tem uma responsabilidade sobre tudo isso, né? A Gisdete Cruz quer conversar com a gente. Fala, Gisdete.
9: Gostaria de saber, que eu tô aqui passando, não tô muito bem. Aí tô com cansaço, um sono, eu acordo bem. Aí quando dá umas 10 horas em diante, eu começo com cansaço. Querendo aquele sono, mas não é sono. É um cansaço e a cabeça assim meia zonza, como se eu tivesse muito dia sem dormir. Aí eu gostaria de saber da doutora. O que é que eu, que médica que eu procuro para saber?
7: O que que a gente fala para ela, doutora Inara?
6: Realmente, acho que você hoje, uma ouvinte que tá, entrou justamente no tema que a gente está falando, né? Esse cansaço, dá 2 horas da tarde, ela fala que não é sono, é um cansaço, é uma fadiga. Precisa ser investigado. Então, precisa procurar um médico, ou uma unidade básica de saúde, precisa estar indo, precisa investigar. Pode ser inúmeras causas, pode ser depressão, pode ser às vezes uma doença da tireoide, uma anemia, até mesmo assim, será que como que você dorme? Faz a higiene do sono, toma muitos estimulantes à noite, cafeína. A gente precisa ver essa questão, muito celular, muita tela à noite. Então, você ronca, não ronca, porque às vezes a pessoa não sabe que ronca e às vezes é um filho, companheiro, parceiro que vai reparar isso. Tá um pouco acima do peso. Então, precisa realmente ver as inúmeras causas que pode estar levando essa fadiga, esse cansaço, essa indisposição, né? Então, a gente precisa estar de olho mesmo e estar fazendo o seu check-up, sim.
7: A gente tem o Reginaldo, tem várias pessoas aqui para conversar com a gente. Nosso tempo já está acabando, mas a gente quer te ouvir também, Reginaldo.
10: Doutora, então, eu estava ouvindo a rádio aqui, aí eu estou com um caso assim, ó. Fiz todos os exames, hemograma, exame de sangue, fezes, e meus exames, já passei pelo médico, e o médico chegou, já viu o resultado, falou que meus exames estão tudo ok. Agora ele pediu um exame da testosterona. Ele falou que a gente, depois de certa idade, vai perdendo a testosterona e causa tudo isso aí que a senhora está falando. Que é a fadiga, o cansaço, o sono, né? E aí, vou fazer esse exame agora, esperar o resultado, para fazer um tratamento. O que a senhora me fala sobre isso aí?
7: O que a gente pode orientar o Reginaldo hoje?
6: Sheila, hoje realmente se tem, a gente fala até a andropausa, né? Tem a menopausa das mulheres e a andropausa nos homens.
7: Ele tem 40 anos.
6: 40 anos ainda não seria a andropausa, não. Mas tem que investigar, sim. Agora sim, gente, temos que ter muito cuidado com essas reposições de testosteronas aleatórias, porque isso pode inibir o cérebro a produzir testosterona e a pessoa realmente, no momento, vai sentir uma energia, uma disponibilidade com a reposição muito grande, mas isso pode ter consequências graves no futuro se não for reposta da maneira correta. Então, precisa ser muito bem avaliado isso. A gente, infelizmente, tem visto muitas reposições assim aleatórias, muitas reposições de vitaminas sem necessidades. Então, assim, ficar atentos com isso também é uma questão que vale a pena a gente estar falando.
7: Verdade. Doutora Inara, estão pedindo para você falar da importância da vitamina B12, vitamina D. E tem mais ouvintes querendo entrevistar você, mas nosso tempo acabou e a gente vai combinar falar mais desse assunto na sua próxima vinda aqui no programa. Pode ser?
6: Com certeza, Sheila. Eu acho que é um tema muito interessante, um tema muito importante de a gente estar falando. E estou à disposição aqui. Gente, agora super cuidado com essas reposições aleatórias. Mas é claro que a vitamina B12, vitamina D, ela causa sim fadiga, causa às vezes esquecimento. E aí a gente fica com o tema para a próxima entrevista. Muito obrigada a todos os ouvintes. Eu adoro quando eles participam, porque eu acho que eu gosto de dar aula, gosto de participar, porque eu acho que a gente, né, tem que ter essa troca, do que a gente só ficar falando. É importante a gente estar realmente disposto a ouvir as pessoas e ver o que realmente está acontecendo. Então, um grande beijo, uma semana maravilhosa para todos, com muita saúde, disposição e energia. Gente, um beijo.
7: Obrigada, doutora Inara. Muito bom poder te receber aqui. A gente volta com o programa Momento Saúde.
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1: Bom dia, inicia mais um informativo Sindespume. Vai ser aí a live pelo Facebook da rádio FM Independência RCI 104.9. O link está sendo aí disponibilizado no grupo dos servidores, né? Quem quiser participar pode estar participando, deixar seu comentário para depois, no decorrer do programa, a gente está tirando as suas dúvidas e que esteja aí respondendo aí seus questionamentos. Tem uma participação aí do professor e presidente do Sindicato dos Professores lá de Crateús, Geraldo Alves. Também nós temos aqui a participação do nosso colega José Ossivan, diretor lá do sindicato, William Rubens, e na apresentação aí do Silvério Rodrigues. E nós temos também a participação do presidente do sindicato, o Randleis. Daqui a pouquinho ele está aqui também participando conosco, trazendo aí as nossas conquistas, né? Levando aí todas essas informações aos nossos servidores. E vamos passar aqui a palavra para o nosso colega José Ossivan.
2: Olá pessoal, bom dia. Só agradecer, né, aí a participação de cada um que está aqui no programa hoje. Dizer que a gente está à disposição, né? Desejar que muitas das dúvidas que os nossos servidores têm sejam esclarecidas.
3: Um bom dia a todos os servidores do município de Independência. Agradecer mais uma vez a presença de todos aqui no nosso programa. Estamos aqui para tirar as dúvidas de todos, trazendo temas importantes. E daqui a pouco estaremos também com a presença do nosso presidente, Randleis Marcos, relatando um pouco das nossas conquistas do nosso Sindicato de Servidores Públicos Municipais.
1: Pronto, continuando, nós vamos passar aqui a palavra para o nosso colega Geraldo Alves, que ele vai trazer aqui um tema importante, e vocês podem estar aí tirando as suas dúvidas, relacionado à aposentadoria no serviço público.
4: Bom dia a todos, né? Bom dia aos ouvintes do programa da 104,9. Inicialmente, Silvério, Rubens, Ossivan e Sindicato dos Servidores Públicos Municipais de Independência, inicialmente eu gostaria de agradecer, né, pelo convite e dizer que é sempre bom poder estar trazendo alguma contribuição de trabalhadores para trabalhadores. Dizer que dentro da possibilidade do nosso entendimento sobre o tema, estamos à disposição para contribuir. Inicialmente, gostaria de dizer que é muito louvável a atitude do sindicato e aqui também da emissora de tratar de temas que repercutem lá na vida do servidor, na vida dos trabalhadores, na vida da sociedade de Independência. E estamos à disposição e gostaria de, antes de mais nada, dizer que será sempre um prazer poder contribuir.
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1: Pronto, Geraldo, a gente gostaria que você pudesse iniciar falando aí um pouco sobre o direito dos servidores de aposentadoria, como é que se dá esse processo de aposentadoria para o servidor público.
4: Bom, inicialmente é importante frisar, chegando aqui o nosso presidente Juan Gleice, que a gente saúda aí. Tudo bem, Juan Gleice? Saúde, irmão. Então, nós inicialmente gostaríamos de frisar que aposentadorias, elas se dão tanto no regime geral como no regime próprio, né? Então, é importante que nós tecemos os nossos comentários aqui para o município de Independência, de que, apesar de sermos servidores, o regime de previdência é regime geral de previdência social. E assim sendo, nós vamos falar que estamos condicionados às regras do regime geral de previdência social. Regra geral, né, e regra de transição. Houve a mudança lá em 2019, através da emenda constitucional 103, e houveram, a partir de então, o que a gente chama de transição. Quem já contribuía de lá anterior, regra de transição. E adiante, regra geral. Então, a regra geral é que homens se aposentam com 65 anos de idade e as mulheres 62. E aí nós vamos tratar adiante das aposentadorias que vão ter tratamentos diferenciados.
1: Pronto, Geraldo. No decorrer do programa você vai falar mais a respeito deste assunto. E vamos passar a palavra aqui para o nosso presidente do sindicato, Randall Reis Marcos. Ele vai falar aí um pouco sobre o andamento, né, das nossas conquistas, como é que está no sindicato.
6: Olá, bom dia a todos os ouvintes. Primeiramente aqui cumprimentar o nosso companheiro Geraldo e agradecer pela presença, por estar engrandecendo esse momento, momento de hoje, de falar sobre um assunto que ainda deixa muitos resquícios de dúvidas para os nossos servidores. Eu acho que de uma maneira geral, com essas novas alterações com relação à nova reforma previdenciária. De antemão, também cumprimentar todos os servidores, dizer que é um prazer incomensurável estar de volta, podendo participar desse momento importante, que é de trazermos informações, de tentarmos suscitar aqui, de tentarmos dirimir algumas dúvidas que ainda persistem ainda por parte dos nossos servidores. E hoje, Geraldo, não pude participar do primeiro encontro, do primeiro programa, por motivos de saúde, mas hoje nós estamos aqui para tentarmos contribuir e levar as informações necessárias que tanto são ainda... que ainda tanto restam dúvidas ainda de nossos servidores. E aqui eu trago uma pauta onde nós vamos falar um pouco de salubridade, de progressões dos professores, diferença entre o médio e graduado, ampliação de carga horária de mais de 15 professores que nós alcançamos, mesa de negociação, como se encontra hoje a mesa de negociação e como ela se deu e como se dá, respaldada pela lei de 2018. Nós também trataremos aqui um pouco com relação à ascensão funcional de pós-graduado, mestrado e doutorado, e pós-doutorado também. Também nós trataremos do plano de cargos e salário e remuneração de 22 de abril de 2002, que trata das demais categorias. Diferente da pauta de luta de vocês, vocês se dedicam único e exclusivamente a uma categoria. Nós não, nós aqui nos dedicamos e tentamos fazer o nosso trabalho para estender a todas as categorias, Geraldo. É um pouco diferente, mas é um desafio gostoso. Também trataremos também para tentarmos suscitar algumas dúvidas com relação ao precatório de Fundef, certo? Os precatórios e os demais precatórios. Dizer que precatório, Geraldo, nós tivemos a emenda 136 agora, que veio com algumas alterações, e de dizer de como é que de verdade anda hoje esse processo dentro do nosso município, né? De como é, aonde é que ele se encontra e de que forma ele será futuramente solucionado, né? Nós aqui podemos, eu não sei se a pauta ficou um pouco adversa do assunto que o Geraldo vai tratar, mas eu acho que dará tempo da gente dirimir aqui essas dúvidas. E começar aqui, Geraldo, por uma grande conquista que esse sindicato, que por muitas das vezes é taxado de que não trabalha, de que não resolve, de que só trabalha por uma determinada categoria, que isso é uma inverdade. E eu acho que nós já demonstramos ao longo da nossa jornada de luta, desde que quando nós assumimos esse sindicato como presidente, que sempre nos preocupamos com o próximo. Sempre estivemos preocupados com todas as categorias, independente de qual seja ela. E começar aqui de tratar da insalubridade, que é uma vitória, um marco para nós servidores. Embora nós saibamos que a forma como se deu essa perícia que foi feita, primeiramente, contar um pouco dessa história, Geraldo, desta evolução, dessa conquista, aonde nós fomos provocados, à época, pela administração, para que nós constituíssemos um perito. Aonde nós constituímos esse perito? Fizemos a indicação do perito. E logo, se nós indicamos e quem contrata é a administração é quem tem que ter as responsabilidades de estar, como é que se diz, vendo o laudo pericial. E surgiram vários questionamentos com relação do porquê que, no momento, só está se implantando, Geraldo, essa insalubridade para o pessoal, para o servidor da saúde. Veja lá. Nós não temos culpa se o perito veio e periciou determinado local de trabalho. Nós entendemos que isso está ancorado no nosso estatuto, onde ele garante 20%. Ah, mas hoje a Constituição ela diz que é o mínimo é 10, o máximo o médio é 20 e o máximo é 40. Porém, todavia, nós temos uma lei que está ultrapassada. E dizer para os nossos queridos servidores que isto é pauta de reivindicação e de luta para que seja feita a adequação dentro do plano para que se mude esses percentuais, para que de verdade seja feita uma equiparação junto à Constituição, que é a nossa lei maior. As leis infraconstitucionais, elas, tudo bem que elas têm os municípios, os estados, e a própria União tem a liberdade de estar confeccionando suas leis. Mas nada mais justo que uma coisa, se é uma lei genérica, que ela venha dentro do seu âmago. Então, a insalubridade ela se deu da seguinte forma. Foi constituído o perito veio, fez todo o trabalho que foi recomendado pela administração à época. A forma de como foi feito o laudo dele. Se eu contrato o Geraldo, eu digo, Geraldo, se dá para você fazer dessa forma? E o Geraldo, com certeza, ele vai atender meu pedido. Nós entendemos hoje, Geraldo, que essa insalubridade ela tem que ser estendida a todos os servidores do município, porque todos estão ancorados no nosso Estatuto de 1993. E essa é uma luta que vai permanecer. Primeiramente, estamos aguardando que a administração ela venha terminar o ciclo de implementação do pessoal da saúde, certo? Para justamente a gente tentar ver a possibilidade da administração com bons olhos, ela vem estender para os demais servidores. Porque que se alguém estiver trabalhando em local insalubre, terá direito à sua insalubridade. Isto é o que a lei diz. Dizer também que a nossa lei fala, o nosso estatuto, que ela não pode ser acumulada com outras gratificações, com outras insalubridades, como a periculosidade, como o adicional noturno. E muitos nos indagam e perguntam, por que é que eu não recebo a insalubridade? Se eu trabalho assim, assim, assado? É como a gente fala. Primeiramente, nós temos que fazermos uma provocação administrativa para, no futuro, lógico, nós fazer, após essa provocação, nós ingressarmos novamente com o mesmo teor na justiça. E, infelizmente, as coisas se dão dessa forma. Mas dizer que hoje praticamente quase todos os profissionais estão sendo implantados a sua insalubridade. Isto é uma vitória grande do sindicato. Isto é uma vitória, é uma luta do servidor, que há mais de 33 anos vinha tentando pleitear isto, Geraldo. Então, essa é uma das conquistas. Nós não fazemos luta individual. Não lutamos pelo primeiro ou último servidor. São todos. E nós não achávamos justos só alguns que pleitearam de forma privada estarem agraciados com a sua insalubridade e os demais servidores não estarem. E se tiver...
4: Se você quiser, eu já falo sobre.
6: Tá bom. Pois é. Então, será enriquecedor. Então, hoje, se hoje ainda se encontra na área da saúde um servidor que trabalha em local insalubre e não está sendo contemplado, nos procure. Se procure para que nós tomemos as providências e cobremos juntos a administração do porquê que essas pessoas ainda não foram agraciadas, mas que o direito é para se estender para todos. Isso aqui é o que nós defendemos. Estatuto está grafado na lei, se está grafado na lei, é para ser cumprido. Passar aqui para o segundo ponto, Geraldo, com relação à questão das progressões dos professores, que também foi outro marco. Pois não.
4: Pode.
6: Pronto,
4: é porque eu consigo ir encontrando já o fechamento de tudo que você falou a respeito de insalubridade. Você é muito feliz quando diz que elas não cumulam. Eu preciso dizer para o servidor que isto é uma medida de ressalva da condição de trabalho. E muito bom o sindicato dizer aqui que foi a partir de um perito que a coisa andou. Para se dizer que não basta estar no papel. O município é uma empresa pública e precisa ter esse laudo que a gente chama de PPP, que é o perfil profissiográfico profissional, e lá é onde ele vai medir o contexto de periculosidade, de insalubridade e o que não tem mais na lei, mas a gente chamava penosas, né? Não tem. Mas é isso, você está correto, e as pessoas precisam entender o tamanho de uma vitória dessa, né? Eu não vou me lançar a uma condição insalubre porque eu quero, é a condição que se apresenta para mim trabalhar. Logo, o empregador precisa fazer o que a gente chama de gerenciamento de risco. E é através daí que ele vai, inclusive, pagar o percentual de RAT, né? Que é 1, 2 ou 3%, que é o risco da atividade. E tudo isso vai repercutir, inclusive, na receita da municipalidade. Então, eu queria, antemão, já ir trazendo esse entendimento para dizer que é uma luta, que é uma conquista e que o servidor precisa entender sobre, né? Eu não vou estar na condição, por exemplo, de vigilante, né? E receber por o adicional noturno e tudo mais, junto com insalubridade. Não, é um ou outro. E aí é importante que se diga que o percentual também não vai ser o máximo, a depender do que diz o perito que vai estipular o grau.
6: Justamente, Geraldo, porque, na verdade, surge essa dúvida do servidor ainda, entende? E ainda tem outra coisa que é grafada, e sobre a questão da insalubridade, Geraldo, no nosso estatuto, é que também fala que ela, além de ser inacumulável, ela não é, como é que se diz, é a palavrazinha chave que tem, ela... O adicional, ela não é incorporado no vencimento base. Entendeu? Que a gente entende... Quando o cidadão for se aposentar, ele perde
4: não
6: ela.
4: Não é,
6: né?
4: A de eterno.
6: Não é de eterno. E assim, por ela não ser cumulável junto ao vencimento base, ela não ser incorporada, o que é que está acontecendo? Se o servidor for movido, for transferido, e ele não for transferido para um local insalubre, automaticamente ele deixará de receber... Entendeu? Exatamente. Essa preocupação também, e isso é que o servidor tem que compreender, que não é o sindicato que deixa de dar ou não a insalubridade. Você está me entendendo? Nós estamos fazendo o nosso papel, e eu acho que o nosso papel é esse, justamente de estar estendendo não para um grupo, não para uma especificidade, não para uma específica categoria. Você está entendendo? A nossa luta é que nós conquistemos isso para todas as categorias. Porém, todavia, aqui nós também temos que tratar... Isso aqui foi uma vitória grande, Geraldo. Não foi porque os gestores são bonzinhos, não. É porque veio uma determinação do tribunal aonde chegou e ele tem que implantar e também falar, já entrando um pouco também, da questão dos retroativos. Quando se implanta, quando se faz a implantação desse direito da insalubridade, automaticamente os nossos advogados, que são... pessoas idôneas, pessoas também que são trabalhadoras, também, como diz a história, eles já entram com pedido de execução. Mas para que isso seja feito, é preciso se fazer cálculos, é preciso se fazer todo um trâmite e esperar a nossa justiça, que aqui em Independência é engraçado. Antes nós tínhamos promotor e não tínhamos juiz. Hoje nós nem temos juiz titular e nem promotor, segundo informação. Aí fica uma coisa de brincadeira. Mas, assim, a gente sempre acreditando, deixando de antemão claro que isso aí não é culpa dos serventuários, da justiça ou de quem venha responder. Não, é o sistema. Infelizmente, se diz, segundo o professor Geraldo, diz que a direito... Não foi feito para trabalhador, né, Geraldo? É, para burguês. Então, é assim. Mas a gente continua sempre acreditando na justiça, sempre rogando a justiça e agradecendo os pleitos que nós estamos conquistando. Toda hora.
4: Não é o direito, é a justiça.
6: É a justiça. Ah, é a justiça. É verdade, desculpa. É realmente, é a justiça que não foi feita para chegarmos até os trabalhadores. É verdade. Mas tudo bem, vamos nós. Aqui falar também de outra vitória grandiosa, Geraldo, que foi as nossas progressões dos professores. Veja lá, como se deu essa história? Em 2013, e aqui eu quero ressaltar e lembrar a memória do professor querido, nosso professor Aurismar, que infelizmente hoje ele está em outro plano, mas eu acredito que ele deva estar torcendo e acreditando nessa luta como nós acreditamos em 2013. Nós cansados de não termos uma resposta, ou de não compreendermos, de não termos o poder de fazermos as coisas mudarem à época. E é por isso que fez com que eu chegasse à direção desse sindicato, porque eu acredito, eu sou um cara cheio de utopia e acredito que nós, através da luta, através da nossa indignação, nós poderíamos estar conquistando esses direitos que foram, desde 1993, que isto aqui era negado. E dessas progressões, falando aqui principalmente das progressões, desde 2009, quando da implementação do nosso plano de cargos e salários e remuneração dos professores. Aonde isto era para ter sido implantado, a nossa primeira progressão, em 2011, e a cada 3 anos ela fosse se adequando a 2000%. Obviamente que nós, insatisfeitos, nós constituímos um grupo de professores à época, porque as pessoas aqui, elas ainda fazem muito essa questão, Geraldo, de estar querendo dizer que ou é político A ou é político B. Nós somos é político servidor, meu irmão. Você está me entendendo? Nós somos da luta política de servidor, política de trabalho, Geraldo. Então, aqui foi um dos motivos que nós pleiteamos isso na justiça em 2013. Só viemos ter uma resposta com relação a esse questionamento em 2022. Olha só o tempo que isto levou. Mas conseguimos e conquistamos. E eu não conseguia ficar conformado porque que apenas um grupo de professores conseguiram e porque que nós não iríamos conseguir para os demais professores, os 312 professores que nós temos hoje no nosso município. E aí, meu irmão, se intensificou a luta de acreditarmos, ingressamos na justiça, agradecer mais uma vez o doutor Will, que é a doutora Alexandre, pelo seu trabalho dignificativo, sabe, seu trabalho hercúleo, de estar sempre conosco e acreditando nas ideias nossas, nas nossas ideias, nas nossas proposituras. E aí nós conseguimos, agora em 2025, fazer com que essa progressão também, que foi outra luta do sindicato. Não é porque o gestor é bom ou os gestores eram bons, não. É porque isso aqui veio também através de uma decisão judicial, uma decisão transitada em julgado. E o que é que dizia lá? É que ele tinha que implantar para todos. Não é, eu vou implantar para o Zé, para o Manel, porque eu sou bonzinho. Não, você tem que implantar para todos. E dizer mais uma vez também que os retroativos dessa ação, elas também estão em fase de execução. Só pode se fazer uma execução quando, de verdade, tem todo o trabalho concretizado de cálculos, porque isso aqui é uma questão individual, Geraldo. Isso remete a muitos cálculos. E os nossos advogados estão trabalhando dioturnamente para que façam isso. E logo, em breve, isso possa, ferindo o teto do INSS, passar a ser um precatório, né? Vamos nós. Mas dizer, vendo, Geraldo, que só desculpa, porque eu falo pra caçamba mesmo, mas dizer para você assim que, e para os nossos servidores, que o sindicato ele não é mórbido, ele não é estático. Todo santo dia nós estamos nessa luta, estudando, nos aperfeiçoando e tentando resolver a problemática dos servidores. Essa daqui também é um marco para os nossos professores. Consequentemente, você ia fazer um adentro.
4: Bom, inicialmente eu ia parabenizar o trabalho dos colegas advogados, doutor Alexandre, a quem eu conheço, mando um abraço, por sinal, doutor Will, que eu não tenho muita intimidade, não tenho muita proximidade, não o conheço bem, mas parabenizar pelo trabalho, né, e dizer que é isso, quando a luta de rua não chega a conscientizar os trabalhadores e a conscientizar os administradores, faz-se luta jurídica. Né? E é importante dizer que é assim mesmo, tá, Vanglês? Primeiro ganha-se o processo de conhecimento e após o de cumprimento de sentença. Mas é um pouquinho demorado, mas chega. Eu sou exemplo vivo de que a nossa luta em Crateús não tem sido pequena, não tem sido pouca. Haja vista a necessidade de que eu viesse a fazer um curso de direito para poder ir para o embate com propriedade, com conhecimento, para poder chegar a levar com mais força ainda a luta dos nossos professores e conquistar os nossos pleitos. Então, parabéns mais uma vez aí por o contexto de vitória dessas progressões, que é por definitivamente justa, e é um direito, e é preciso que se saiba que isso é também um prejuízo administrativo advindo de gestores que descumprem regras. Futuramente a sociedade paga por um valor que não será pequeno, eu já digo, né, porque existem as acumulações. E o trabalho de contabilidade, os cálculos, são feitos, inclusive, pelo próprio tribunal, e aí depois é confrontado com o que é decidido, e, finalmente, num futuro próximo, eu acredito que logo, os servidores do município de Independência estejam com o pleito adquirido.
6: Exatamente, Geraldo. E também, no começo do ano, sempre nós, quando vamos para a mesa de negociação, e agora nós conseguimos ter um momento com a administração, agradecer a administração por estar recebendo o sindicato, a gente tem que ter humildade para as coisas. Porque é assim, Geraldo, se eu quero e tu não quer, as coisas não se acontecem. Foi o que justamente aconteceu ao longo desses períodos passados. O sindicato não tinha o direito de ser ouvido. Por isso que a maioria desses ganhos aqui foi através da justiça. Mas nem por isso nós afastamos ou deixamos de estar fazendo luta por não ter diálogo com a administração. É resquício, óbvio, de péssimas administrações que relutam em querer dar o direito do servidor que está grafado nas leis. Veja lá. Também no início do ano, como eu já havia falado, nós fomos para uma mesa de negociação e o servidor tem um pouco de paciência, que são vários assuntos que foram tratados lá, e eu tenho que falar de todos. E lá foi tratada a questão da diferença entre o médio e o graduado. O que é isso? É um intertício. A palavra intertício eu nunca consegui compreender, sabe, do porquê que ela é utilizada. E eu acho que o nosso plano, Geraldo, tanto de nós, Independência, como de Crateús, são um pouco similar, se não parecidos por igual. Eu acho que fizeram um Ctrl-C, Ctrl-V danado por aí assim. Mas tudo bem, isso veio para nos favorecer também, graças a Deus. E o que é que acontece? Nós, junto à administração, levamos propostas com estudos, que isso nos suga. Isso tem dias que eu vou dormir 3 horas da noite, mas eu não reclamo, Geraldo. Eu acho é bom, está entendendo? Porque eu estou estudando, eu estou me embasando, eu estou adquirindo conhecimento justamente para dar seguimento a essa luta que é importante. E é bom que a gente se embase de todos os assuntos, apesar de que ou você hoje é especialista ou você é um péssimo profissional, né? Mas tudo bem, mas é a nossa demanda. É o que nós temos por um momento. E ficou na Câmara de Vereadores, lá, falado por alguns vereadores, do porquê que o projeto de lei do aumento do piso não havia chegado ainda até a Câmara. Né? Eles não sabiam, eles não estão fazendo parte do processo de negociação. Nós prontamente tivemos uma notícia onde eles iam enviar esse projeto, porque tinha tido essas falas de vereadores que estavam insatisfeitos e que achavam que ele teria que ser mandado de qualquer forma para a Câmara. Nós, prontamente, entramos em contato com a administração, né, e nos escutaram, atenderam o nosso pedido. Nós tínhamos veja como é que eram as coisas. Nós íamos ter uma reunião quinta-feira para amarrarmos os pontos e eles já iam enviar segunda-feira. Falamos com a autoridade do município, aonde ele nos atendeu prontamente e cavalheiramente nos concedeu esse momento para que só na outra semana pudesse ser enviado esse projeto, porque não era justo enviar um projeto para a Câmara que não fosse feita a discussão com a categoria. Pois bem, a gente sabe que as propagandas elas são de quem gosta de fazer propaganda e de falar o quinhão é meu, né? E eu fiz bonito, mas por trás desse bonito teve essa luta. Aonde, quando foi de verdade enviado o projeto, ainda não, a contento do sindicato. O sindicato não é satisfeito com a proposta que foi mandada, porque nós estávamos querendo, pelo menos ainda com todas as perdas históricas, de 14%, Geraldo. E nós fizemos um estudo de folha, nós fizemos toda uma preparação, mostramos por A mais B que era possível e é possível ser dado, você está me entendendo? Mas a administração mandou um projeto ao qual nós fizemos uma assembleia, poucos servidores foram e participaram, porque reclamam porque é que o sindicato não fala. Pô, nós temos que falar o que é para dentro de nós, muitas das vezes, as coisas têm que acontecer para dentro de nós, entre nós, para que a gente possa direcionar algo. E lá, né, nessa assembleia, foi discutido com os professores, com os demais profissionais, as outras categorias que lá tiveram também, foram tratados outros assuntos inerentes a eles também, esclarecido vários pontos, né? E quem esteve na reunião sabe disto. E nós decidimos, em assembleia, de que os 14% não eram possíveis no momento, mas os 5% seria. Só que a proposta da administração, ela mandou de que forma? Que seja implementada 2,5% em julho, né? E mais 2,5% em dezembro. Se nós pegarmos isso, se isso não foi vitória, Geraldo, eu não sei o que é vitória mais para os professores, não. Porque há 12 anos, há de se falar, há 12 anos que nós estávamos com essa problemática de nunca termos tido um aumento. O aumento em 2014 foi dado de 1%. Nós já chegamos a esse percentual de 22% em gestões passadas. E de lá vieram retirando, deixaram em 3%. Queriam era acabar. Você está me entendendo? Só que, em 2014... o gestor da época concedeu 1% e ainda havia prometido, nós em uma greve, que iria implantar as progressões. Ele não cumpriu as progressões, nós ficamos a ver navios e hoje estamos aqui, graças a Deus, vivos e fortes e com as nossas progressões garantidas. E esse interstício, Geraldo, a nossa perda, se nós formos colocar na balança, isto é uma perda incomensurável, você está me entendendo? É grande, não é brincadeira não. Mas é aquela história, melhor um pássaro na mão do que dois voando. Né? E nós, decidido em assembleia, obviamente, porque o sindicato não define nada. Ele decide em assembleia com servidores. E o que é que acontece? Foi mandada essa proposta, ao qual, quando chegar em dezembro, se suponha que ele implante os 2,5% e nós passemos a ter 9% a vida toda. Então, assim, para nós as conquistas aqui são poucas e são pequenas, mas são valiosas. É do servidor, do professor entender de que pessoas para representar a classe tem que saber o que é que está fazendo, como diz a história. Tem que ter embasamento, tem que ter diálogo, tem que ter propositura, tem que ter ação. E tem que ter, acima de tudo, Geraldo, uma dedicação enorme. Você está me entendendo?
4: Eu, inclusive, Juan Gleice, conheço a história, né, dessa diferença de progressão aqui do município de Independência. E eu tinha vez que eu brigava com o Juan Gleice, né? Cara, mas por que é 4% de diferença? Está quase igual. A gente precisa buscar 25% de diferença. Inclusive, hoje no STF, está sendo julgado, né, esse tema. E é importante que se diga que em 14 de janeiro de 2023, já surge com o governo a Lei 14.813, que diz que é obrigado a ter plano de cargos.
6: Isso,
4: e aí nós temos a Lei 11.738, que diz que o piso é o valor dado pelo MEC, porém a ascensão é se tivermos leis locais. E todo município brasileiro tem o seu plano de cargos e carreiras do magistério e tem que cumprir progressões. Então ficava meio que solto, meio que difícil essa situação de Independência. E eu vislumbro, pessoal, que é através do diálogo que se conquista também, que se anda. Então, o município de Independência, saindo de 4 para 5 a mais, ele vai a 9. E aí é preciso que se diga que mais que dobrou. Isso é importante. Isso é resultado de diálogo, de luta e de responsabilidade, que é também preciso que se diga que a gente não consegue

0: Procure se dedicar aos finais de semana, ou o tempo que tiverem a estudarem para vocês crescerem profissionalmente, porque isso aqui garante uma ascensão para quem tiver a sua pós-graduação. Hoje, se tem um servidor dentro do município de Independência que tem uma pós-graduação que seja afim à sua profissão, ao seu cargo, ele faz jus a esse direito. E isso aqui está na lei dizendo isso. Agora, eu não posso ser. De uma determinada categoria e ter me formado em outra área, se não tiver uma similaridade, se não tiver essa compatibilidade, essa
1: Tem que ter
0: afinidade,
1: relação, né?
0: tem que ter a relação para que isso se dê também dessa forma. Por isso que muitas vezes eles fazem umas coisas que não chegam. E aí aqui ainda diz ainda, Geraldo, que quem tem um plano não faz jus a isso, que era para justamente tirar os professores da jogada e acabou. Também isso se estendendo a todos os outros demais servidores, que os servidores, às vezes, eles acham que eles não têm direito, que não têm um plano. E aqui cabe ressaltar que existe o plano de cargos e salário e remuneração de 22 de abril de 2002, que trata das demais categorias. Veja lá como isso é importante. Mas hoje pergunta para nós: cadê o plano? Eu é que pergunto para a administração: quando é que vocês vão cumprir com o plano existente desde 2002, administração? É assim que o servidor tem que perguntar. O sindicato, mais uma vez, não dá e não retira. Luta por direito, luta conjuntamente com as suas categorias. O professor Handleys, os professores Ossivan, Silvério, William Rubens, o professor Antônio Luiz, os demais que compõem a direção do sindicato, não tem poder nenhum de fazer nada sós e de não sermos provocados. Nos provoquem, que se você tiver o seu direito, será concedido e será estendido. Mas primeiro a gente tem que tomar par das coisas. Como é? A justiça, ela é inerte, né? Se você não cutucar ela, ela não se movimenta. É
1: Tem que ser
0: mais ou menos isso.
1: provocada.
0: Tem que ser provocada. E esse plano, Geraldo, nessa mesa de negociação, que nós estamos ainda na mesa de negociação, graças a Deus, nós entregamos um projeto. Veja lá, um projeto aonde veio fazer com que alguns pontos aqui fosse acrescentado a esse plano, fosse enriquecido. Porque da forma como ele se encontra hoje, o plano de 2002, ele não traz muito benefício para os servidores, compreende? E aqui, Geraldo, nós inserimos alguns pontos nessa nossa proposta junto à administração, que foi justamente o quê? Da progressão para o tempo de serviço, que não fala
1: Você
0: nada.
1: propõe reformular o
0: Já está
1: plano.
0: entregue à administração e tem uma promessa deles mandarem até julho para a Câmara para ser votado. Você está entendendo? Lá também tem a promoção por capacitação, onde o profissional, se fizer uma capacitação na área, ele vai ter direito, né?
1: Agora, eu oriento ainda que
0: Sim.
1: para se capacitar também seja garantido
0: Sim.
1: o afastamento.
0: Mas sim, mas aqui no plano que nós estamos enviando, está tratando disso também, Geraldo? Certo? A administração tem por obrigação de pleitear. Você está me entendendo? A formação desse profissional, sem que ele sofra nenhum dano ou perda salarial ou venha administrativamente ou coisa parecida, entende?
1: Afastamento remunerado.
0: É, exatamente. E também fala também do incentivo de titulação, que é o criatura de Deus que estuda, né? Que está lá no estatuto, mas tá lá está um pouco restrito, é quem tem uma pós-graduação e aqui não. Se eu tenho um nível médio, se eu tenho ou fiz uma capacitação, seja, porque de primeiro era feito pelos institutos que mandavam, como era
1: Tinha uma plataforma, salvo engano,
0: era que
1: plataforma.
0: formava o servidor. Por exemplo, a merendeira, ela fazia um curso A e aí ela ia receber um certificado de técnico e tal, e ela poderia se encaixar nesse sentido. Hoje, parece que, devido a essas situações, elas não são mais pleiteadas. Mas dizer para vocês, meus amigos, que não é culpa do sindicato, até porque, Geraldo, se você perceber, como é que se dá a questão do direito. Vamos lá. A Câmara de Vereadores, o vereador hoje, ele apresenta um projeto indicativo. Projeto indicativo que gere despesa para o gestor ou para a administração, ele é acatado ou não? É um projeto indicativo. Nosso projeto é um projeto de evolução, é um projeto que está tentando mostrar para a administração que se dá para fazer, porque tem lastro financeiro para se fazer isso. De valorizar pela primeira vez,

0: esse servidor, esse trabalhador. Entende? Não é o sindicato que está assegurando isto, não. Já foi entregue à administração. Aqui é discricionário da administração. Não existe um parágrafo, uma linha, uma vírgula em nenhuma lei que faça com que nós possamos obrigá-lo.
1: Agora é vontade política,
0: É
1: né?
0: vontade política, é querer fazer diferente, como foi dito em campanha que iam fazer diferente. Aqui eis a oportunidade de se fazer diferente, Geraldo. Então é preciso que o servidor compreenda. Quando pergunta ou se indaga, e o plano? Eu digo, o plano existe. Agora, meu irmão, se você tem um direito no plano que não está sendo contemplado, nos procure que nós vamos fazer todo o processo administrativo e vamos encaminhar na justiça com o maior prazer. Mas para que isso aconteça, eu preciso saber da sua dor, eu preciso lhe conhecer, eu preciso que você externe qual é o seu direito que está sendo negado, porque é fácil eu falar, mas eu não aponto qual é o direito. Aí fica complicado, meu irmão. Mas, assim, dizer que nós também estamos no aguardo, e aqui, mais uma vez, ressaltar da intenção da administração de estar dialogando, e a gente aqui acredita que, por existir esse diálogo, por ter essa mesa de negociação, Geraldo, nós venhamos a conquistar mais esse direito, que a gente possa estar almejando e estar conquistando isso. E isto aqui, quem ganha não, é o município. Quem ganha é o servidor e principalmente a administração.
1: Se me permite
0: Pois
1: um
0: não?
1: arremate, eu gostaria de dizer que o plano é a forma estruturada que o gestor tem de beneficiar os servidores. E aí é importante que se diga que estes planos eles não vieram de forma gratuita. É uma necessidade, é uma obrigação legal. E aí, quando eu me proponho a gerir o município e eu faço a determinada proposta, é muito importante que se cumpra, porque ele fica, de certa forma, no histórico, né, de gratificação, no histórico de convalidação de direito dos servidores. Eu lembro que eu fui convidado outro dia para ir conversar com o prefeito, salvo engano, na cidade de Capistrano, ou era Baturité, eu não lembro, mas quando eu falei para o gestor que ele havia prometido, e é muito importante que você chegue e faça a diferença, ele ficou agradecido, pois eu quero ajuda. E nós,
0: Com
1: enquanto
0: certeza.
1: sindicatos, enquanto federação, nós fazemos proposta de ajudar a minutar, mas depois de minutado, é óbvio
0: Lógico.
1: que vai ao legislativo municipal, à vontade política
0: Justo.
1: dos gestores, e por aí vai. E aí eu acredito que o Sindicato dos Servidores Públicos Municipais de Independência, através do seu corpo jurídico, através dos seus conselheiros econômicos, que fazem ajuda no suporte, minutou isso, fez o seu papel. A partir de agora, é óbvio que está nas mãos dos gestores, dos legisladores, até porque não é para se fazer, é algo para se modificar. E assim
0: Justo.
1: como tem a própria mesa de negociação, se constrói lá as perspectivas, as sugestões, e vai se fazendo de forma consensual.
0: Exatamente. E é isso que até onde nos cabe estender a mão, nós estendemos. Nós não nos deu poder. Eu gosto de brincar muito, Geraldo, que eu digo: vocês querem conquistar os direitos de vocês, vocês me elejam o vereador, vocês me elejam o prefeito.
1: Isso não é
0: Sabe?
1: brincadeira, não, isso é coisa
0: É
1: séria
0: coisa
1: mesmo.
0: séria, mas eu digo assim porque as pessoas entendem isso como se fosse uma brincadeira, mas não é. Você está me entendendo? E a verdade é essa: é de dizer que nós estamos à disposição do servidor, nós estamos pleiteando o que de verdade é inerente à coletividade de todos os servidores. Aqui nós não estamos falando apenas de uma categoria, nós estamos falando para todas as categorias. E mais uma vez fica aqui o pedido de se alguém está com seu direito, né, e está sendo castrado o seu direito, nos procure. Eu só posso saber da sua dor se você me contar. Falar aqui também, Geraldo, aqui de um assunto também que foi nos cobrado durante essa semana também. Nós temos um grupo, né, aonde as pessoas vão e se expressam e constantemente estão cobrando que a gente venha dar uma justificativa. Mas há determinados assuntos que não se pode se conversar em todo local. E aqui é o momento oportuno que nós estamos tendo de estarmos trazendo esse conhecimento para os nossos servidores do nosso município. Veja lá a situação hoje que nos cobraram também com relação a precatórios. E precatório é uma coisa interessante. Crateús já foi agraciado, rapaz.
1: Eu me tornei um.
0: Novo Oriente está sendo.
1: Né, enquanto
0: precatório. Pronto. Novo Oriente está sendo, né? Quiterionópolis, eu não sei. É não, Tauá, eu não sei.
1: Novo Oriente, sim. Inclusive, um abraço aqui para o presidente do sindicato.
0: Pronto,
1: o professor
0: ótimo.
1: Nascimento Roseno, que é o baluarte de lá com relação
0: ótimo.
1: A precatório de Fundef.
0: É o professor?
1: Nascimento Roseno,
0: presidente. Pronto, um abraço também, professor. Fica com Deus também. Que Deus nos ilumine e nos dê muita paciência para essa luta sofrida. Então, na verdade...
1: Com relação a precatório
0: sim, senhor.
1: Do Fundef,
0: pois
1: quando
0: não.
1: Eu digo que é preciso que a gente faça o que a gente chama de força-tarefa, né?
0: Uhum.
1: Para ir compreendendo. Né? Primeiro, é preciso saber que os municípios brasileiros eles tiveram que se agarrar na ação 199 de São Paulo, que
0: isso,
1: é do Ministério Público.
0: Exatamente.
1: E aí depois teve uma outra ação que foi feita pela APRES, no estado do Ceará.
0: Uhum.
1: E é preciso que o corpo jurídico dos sindicatos eles tenham consciência
0: isso.
1: disso.
0: É
1: e
0: verdade.
1: Não dando certo por uma, vai por outra.
0: Tem as vias.
1: E tem ainda um documento chamado Manual de Orientação Fundef, que é do Ministério Público
0: sim.
1: Federal, que ele garante que os municípios, através dos seus procuradores, pleiteiem o direito junto à União, mas que eles também podem, né, e
0: uhum.
1: são autorizados pelo Ministério
0: uhum.
1: Público Federal a confirmar, a constituir acordos.
0: Isso.
1: E aí, nós hoje, é óbvio, nós temos a Lei 14.325, que vai mandar dizer que, depois disso tudo, ainda pode se parcelar precatório.
0: É verdade.
1: Então, é preciso ir ganhando todo esse contexto.
0: Essa reforma 186, a emenda foi chuva.
1: E poder chegar para os servidores, ó, pessoal, o que a gente tem é isso,
0: isso.
1: Gestão, o que a gente precisa fazer é isso.
0: Justo.
1: Porque todo mundo tem que se ajudar, pois senão acaba que eu sou prefeito e essa vibe, né, passa eu vou só ouvir falar.
0: É verdade. E com relação a precatórios, é muito genérico quando o servidor vai a um espaço e cobra por precatório. Primeiro eu tenho que saber qual é o precatório.
1: O que é precatório.
0: Né?
1: E primeiro saber...
0: Não, o que é.
1: O que é precatório.
0: Isso, entender de precatório, é verdade.
1: Os municípios e a própria União e o Estado, eles têm o que a gente chama de RPV.
0: Isso,
1: lá no artigo 100
0: isso.
1: da Constituição, dizendo que os entes podem constituir pagamentos de precatório
0: isso.
1: ou, se não, RPV.
0: Abaixo,
1: como é que será RPV? Se for abaixo
0: do
1: de uma certa quantidade. Teto
0: em excesso, salvo engano.
1: Entendeu?
0: É verdade.
1: É salários mínimos. E aí, todo município brasileiro tem hoje uma lei que chama de RPV.
0: Isso.
1: E aí, quando a demanda vai ser um pouco mais alta, por óbvio, tem que ir para precatório.
0: Isso,
1: e
0: isso,
1: tem que entrar no histórico,
0: isso,
1: na lei orçamentária anual de cada município.
0: Exatamente.
1: Tem que ser organizado um cronograma de pagamento disso. E outra, só vira precatório aquilo que foi transitado
0: em julgado
1: judicialmente.
0: Pronto.
1: Pois senão, não se torna esse título judicial.
0: Mas isso é que é uma verdade. Muito se falou de precatórios. E aí, como foi citado por professores, eu acredito que eles devem estar se remetendo ao precatório do Fundef, de quem é de 1998 a 2006, fará jus a esse precatório.
1: Hoje,
0: e se for sobre esse, eu irei externar e falar um pouco de como se encontra hoje.
1: Hoje, pelo menos professores, eu aqui trago a minha experiência enquanto, mas professores, eles têm um precatório em pleito, que está sendo pleiteado lá no STF,
0: isso.
1: que é sobre o cumprimento de sentença
0: sim.
1: do Fundef. Por que cumprimento de sentença? Porque já é coisa julgada.
0: Já é transitado em julgado. É a coisa adquirida, né, geral?
1: Pagou-se de 2001 a 2006 e ficou... pagou-se de 2001 a 2006
0: isso.
1: e ficou de 98 a 2001.
0: Exatamente.
1: Isso é execução de sentença.
0: Pronto.
1: Mas, Vangleis, tem também as ações de precatórios que estão em pleito, que é o Fundeb de 2017 a 2020.
0: Justo.
1: Porque a lei dizia que era os profissionais do magistério. E agora, de 20 em diante, são trabalhadores da educação.
0: Isso.
1: E aí ficou esse precatório de 3 anos aí, que teve que ter sido
0: sim.
1: buscado também
0: sim.
1: no período. Fora esse, tem uma outra ação que também vira precatório quando ganho, que inclusive quem ganhou agora, salvo engano, foi o município de Cariré, que é o Previfundeb. É que o Fundeb é uma verba carimbada que ela não pode ser utilizada para pagamentos de outras
0: de atividades. Outras atividades,
1: e
0: é
1: aí
0: verdade.
1: Paga-se o patronal do INSS.
0: Isso.
1: Né? Por, não é nem culpa dos prefeitos, é por orientação da União.
0: Da União,
1: e
0: é
1: aí
0: verdade.
1: A gente também está em pleito. Mas para tudo isso tem que se conversar com o corpo jurídico,
0: isso.
1: Tem que se ter propriedade
0: pra
1: sobre.
0: Se
1: hoje,
0: é
1: lá
0: verdade.
1: Em Crateus, nós estamos em busca dessas ações e estamos tramitando em Brasília. A outra, que a gente também está,
0: com
1: inclusive,
0: certeza.
1: Já com sentença, é um terço de férias. Melhor, 15 dias. De férias a mais, que é do professor,
0: sim.
1: E um texto sobre aqueles 15 dias.
0: Sim.
1: Não dá muita coisa, mas dá.
0: De qualquer forma, é verdade. E aqui, ao me remeter a esse precatório tem uma história interessante. Quando ele ficou conhecido, foi por nós, e muitos dos gestores da época ficavam achando graça e diziam que nós estávamos doidos, que ele não existia, que a tese não era aceitada e tal, e a gente com a nossa persistência sempre, e graças a Deus. E aí o que é que aconteceu? Quando a administração da época entendeu que isto seria bom, era para ela, que o dinheiro viria também para ela, porque hoje existe um julgado, hoje é lei, de dizer que o 60% ele tem que ser destinado única e exclusivamente ao profissional da educação. Está lá taxado. E quem são esses profissionais que farão juiz a isso? Aqueles profissionais que laboraram ao período de 1998 a 2006. Eu, que sou do concurso de 2009, eu não tenho nenhum pingo de possibilidade de fazer parte desse quinhão. E é esse detalhe aí, Geraldo.
1: Eu fiz todo um trabalho em Crateús e causou surpresa quando as pessoas disseram: poxa, tu fez tudo e não tem direito.
0: Mas se a gente faz porque nós gostamos de fazer. Mas é isso.
1: Eu recebi um centavo.
0: Esse trabalho também nós estamos fazendo, esse levantamento com a com as dificuldades de informações que sempre nós temos, mas nós estamos também atentos que na hora que esse precatório chegar, nós estaremos prontos para as indicações e para o debate junto à administração de dizer como é que ele tem que gastar esse dinheiro, qual é a forma. Que já são sabidos e sabe como é que tem que se fazer, mas é aquela história, você não pode cochilar porque senão o bicho pega, né? Então, para responder a questão do indagamento que houve com relação a esse precatório, se for esse, nós vamos dirimi-lo agora, Geraldo, também. Porque esses precatórios hoje, o do Fundeb, que nós estamos relatando aqui, ele se encontra no TRF1, lá em Brasília. Está esperando o quê, professor? Simples. Olha, ele já está concluso há mais de 3 meses esperando que o juiz dê o despacho. E como é que isso vai se dar? O juiz, quando der esse despacho, nós vamos receber esse precatório quando? 2028, que é quanto por quê? Vou explicar por quê. E aí, se eu tiver errado, tu me corrija ou tu vai complementando minha fala. Porque tu sabe mais do que eu deste negócio de precatório. Mas vamos nós. Vamos construir juntos aqui a ideia. O que é que acontece? Ao ser julgado, o juiz, ele tem... que tem o tal do período de graça, né, que foi criado com a emenda 136 agora, dos precatórios. Aí, o que é que acontece? Antes era até abril, salvo engano, no mês de abril, que tinha que chegar esses precatórios para que fosse colocado na lei orçamentária do ano seguinte.
1: Era 3 de julho.
0: Aí já. Porque a gente pega uns professores aí por aí, sabe? Aí a gente dizendo essas coisas. E hoje, até 1º de fevereiro, esse julgamento tem que estar concluído e tem que ter chegado para se transformar no bendito precatório. Hoje é precatório?
1: Isso na
0: não,
1: União.
0: Ainda não foi julgado. É na União, porque aqui é a guerra contra a União, a nossa sorte. E aí a gente tinha até aquela dúvida também, Geraldo, de que... Sim, mas só para concluir aqui a linha de raciocínio. Ele enviando, ele homologando, fazendo a homologação disso, julgando isso, e o município sendo agraciado com... E os professores, consequentemente, quem tiver de direito a esse precatório aqui, ele chegará para nós em 2028. Por quê? Porque nós estamos em maio de 2026. E se chegar até 1º de fevereiro, né, de 2027, nós vamos receber isso em 2028. Ah, pai, será que você está garantindo? Não, não vou. Olha, gente, pelo amor de Deus, nós estamos falando de direito, nós estamos falando de coisa muito subjetiva. É isso, é o que se espera dos trâmites, se isso acontecer
1: Seria
0: legalmente.
1: muito bom se fosse
0: Seria.
1: aí,
0: É porque existe essa história do período de graça, de que se isso chegar em 1º de fevereiro, ele vai ter até 31 de 2027 para ajustar isso e pagar. E, consequentemente, isso acaba desembocando lá no mês de, no ano de 2028, Geraldo. Aí, assim, aqui, eu não tô, olha, gente, é assim, olha, a gente trata as coisas com responsabilidade, dizer para vocês que é a forma como está hoje esse precatório. Ele existe, o precatório. Não é precatório, é ação. Ela existe. Isso aqui já foi muito discutido, Geraldo, pela própria administração, que teve que mover céus e montanhas, ou já houveram vários habilitados nesse processo, também, eu não sei como é que isso vai terminar. Hoje eu sei bem que quem está habilitado é o procurador do município, inclusive em conversa com ele hoje pela manhã, ele me repassou de que é uma das intenções do gestor ir até Brasília para tentar ver se pode conversar com alguém que possa intervir nesse sentido, para que possa ser colocado mesmo até 1º de fevereiro do próximo ano para entrar na lei orçamentária da União, né, em 2027. Deus ajude que isso aconteça, mas é dessa forma que se encontram os
1: Eu
0: precatórios.
1: preciso ressalvar aqui
0: Sim.
1: e lhes dizer, inclusive, que em forma de conselho, advogado nenhum oferece data de julgado e
0: Não, de jeito nenhum.
1: muito menos nós
0: Sindicalistas.
1: sindicalistas. Pessoal,
0: É
1: o
0: verdade.
1: judiciário, ele é
0: É verdade.
1: muito incerto. Eu não tenho como, eu sou advogado e eu não tenho como precisar para ninguém um resultado de uma sentença, de um julgado. E aí é preciso que nós saibamos que, enquanto é ação, eu não posso nem
0: Posso?
1: pensar ainda
0: Não.
1: em precatório.
0: Isso.
1: Precatório é um título que
0: Isso.
1: surge do julgado. E
0: Isso.
1: se hoje ainda está concluso para despacho,
0: Ainda não é
1: nem
0: precatório.
1: a própria lei da magistratura nacional, que diz que é 10
0: Isso.
1: dias para o juiz se manifestar sobre, ele não faz.
0: Faz
1: Então,
0: não, é
1: se está
0: verdade.
1: concluso, pessoal, eu tenho processo que tem 3, 4 anos que está concluso, pessoal.
0: Pois
1: Então é
0: é.
1: assim, nós, está concluso
0: Mas é uma coisa,
1: é um
0: julgada é
1: momento
0: outra, é.
1: processual. Você disse aqui que o procurador do município, que é habilitado, ele está indo a Brasília, ele
0: Sim.
1: vai despachar com alguém que está
0: Exatamente, é verdade.
1: para
0: E a gente
1: fazer o
0: espera
1: julgamento.
0: que ele
1: Isso é
0: alcance
1: muito
0: isso.
1: bom, isso é muito bom.
0: É
1: Agora,
0: verdade.
1: não necessariamente, também garante que eu
0: Que
1: já
0: vá
1: chego lá e trago um
0: e.
1: resultado.
0: Não, é verdade, com
1: Entende?
0: certeza.
1: É só aquela cutucadazinha que a gente dá ali, ei, tá vendo ali, como é que tá? Entende? E aí ainda sabe-se lá o que que sai dessa decisão.
0: Essa fala mais simples, Geraldo, é justamente para que o próprio
1: Sim.
0: servidor entenda e compreenda de como é que as coisas se dão. Não é culpa, mais uma vez, de nós, sindicalistas, que estamos à frente dessa luta, nos preocupando com
1: Eu me preocupei
0: vocês.
1: porque você
0: Não
1: citou
0: é.
1: 28 aqui,
0: Foi,
1: tá?
0: foi.
1: E aí eu queria dizer
0: Eu
1: que, pelo
0: queria que
1: amor de
0: fosse
1: Deus,
0: 27.
1: eu também, que já fosse pago para a gente não vender a
0: Calma.
1: ideia de que em 28 a gente está com isso na mão para
0: Pronto.
1: evitar.
0: Só para concluir aqui, o último ponto que também foi questionado, a questão da licença-prêmio. Gente, dizer para vocês que a licença-prêmio também hoje é uma ação que está tramitando na justiça e que logo nós tenhamos um julgado, isto chegando ao município, eles terão a obrigação de cumprir também. É essa a nossa fala. Geraldo, eu já posso até fazer as minhas
1: Considerações.
0: considerações finais aqui, de primeiro de dizer que é uma satisfação muito grande, Geraldo, estar participando junto com o senhor aqui nesse momento. É muito enriquecedor, muito a se aprender,
1: É isso.
0: dizer que a gente gosta do que nós fazemos, dizer mais uma vez para o servidor e. Se tem algum problema, se tem alguma dificuldade, se está com seu direito sendo negado ou castrado, nos procure, procure nós. Nós estamos lá na rua Presidente Vargas, né? Número 260, de frente ao SAMU, de frente à EMATES. Nós não fazemos luta, nós não estamos lá porque nós achamos bom, nós estamos lá porque nós temos a necessidade de estarmos. Dizer que o servidor, ele tenha mais um pouco de paciência com esses questionamentos, com essas questões que muito fogem do controle, porque se dependêssemos de nós, vocês acham que nós, que somos servidores também, nós íamos estar negando direitos dos próprios servidores? Não, a gente faz luta. E, mais uma vez, pedir ao servidor que tenha essa consciência. que tem essa paciência, sim. Por que tem que pedir paciência, Geraldo? Porque nós temos. As outras constituições têm. Por que nós não temos que ter? E dizer para vocês, gente, olha, que as coisas são feitas com responsabilidade, as coisas são feitas com dignidade, e jamais nós estaremos com desonestidade com o servidor. E muitas das vezes, quando nós não nos pronunciarmos no grupo, é porque existem assuntos que, de uma determinada profundidade, que não pode ser tratado assim diretamente, até porque a gente hoje luta, hoje a administração está boazinha, mas amanhã ela pode ficar ruinzinha para danar, entende? Então, assim, se a gente, nós fôssemos falar o que nós tínhamos ou temos vontade aqui, Geraldo, nós passaríamos a tarde, o dia, a noite, o outro dia.
1: Dava um churrasco.
0: E ainda dava um churrasco, uma festa grande, mas de primeiro agradecer aqui ao Jossiel, agradecer ao professor Ossivan, ao professor William, ao professor Silvério, professor Geraldo, mais uma vez, e dizer para o servidor que nós estamos aqui, sim. E dizer mais, que nós pagamos esse espaço justamente para nós trazermos esses momentos enriquecedores para os nossos servidores. Esse espaço aqui, ele foi constituído, Geraldo, eu acho que desde 2011, por aí assim, da fundação da rádio, salvo engano. Aí o Jossiel é que sabe mais ou menos da data de quando nós temos esse programa aqui. E agora, sim, nós estamos vendo a necessidade de estarmos externando essas conquistas, porque se a mídia que nós temos é essa, tranquilo. Nós vamos fazer, sim, jus. E agradecer mais uma vez ao servidor que compreenda que direito ele se conquista de duas formas. Eu vou dizer a terceira, que é através de luta de classe, na rua, cobrando, segunda forma, através da justiça, e a terceira forma é me elegendo prefeito, que aí não fica ninguém sem nenhum direito, entendeu? Brincadeiras à parte, só agradecer mais uma vez e tenham todos uma boa tarde, fiquem todos com Deus.
2: Agradecer aqui a presença do Geraldo e pedir desculpa ao Jossiel por ter estourado um pouco o tempo. E assim, Geraldo, a gente também ia falar mais um pouco relacionado à aposentadoria, direito dos servidores, mas o nosso programa também, infelizmente, já está terminando, a gente deixa para outra oportunidade, a gente convida o Geraldo de novo para poder estar falando mais sobre esse tema, tá bom? Eu agradeço.
1: À disposição.
2: Agradecer aqui também o Ossivan pela participação, o William Rubens, o nosso professor Randoês, presidente do sindicato, e aí você faça aí as suas conclusões, e a gente agradece aí pelo espaço, né, e pela coragem de ter vindo aí, e pedir desculpa aos servidores, e o Geraldo também não poder ter falado mais um pouco sobre a aposentadoria.
1: Não, Silvério, eu queria dizer que vocês não têm que estar me pedindo desculpas, né, eu queria estar à disposição, eu quero dizer que sou advogado e conheço N temas que aí estão, eu consigo trazer o debate para uma forma mais apanhável, né? E dizer que o Sindicato dos Servidores Municipais de Independência está de parabéns por ter um espaço de uma emissora de rádio aqui a 104,9. Também pedir desculpas aqui ao companheiro Jossiel pelo o avantajado da hora, é natural, mas dizer que muito bom, fiquei muito gratificado em poder estar participando e me coloco à disposição, tá certo, pessoal? Porque, como você diz muito bem, Ivan Gleice, luta não se faz sozinho, é conjunto, é comigo, é consigo, é com nós todos. E aí dizer que os servidores municipais de Independência estão de parabéns por tê-los aqui, o companheiro Ossivan, o Mário Rubens, o William Rubens, faço isso direto, né? E o Silvério e você, Ivan Gleice, eu lhe digo que eu lhe desejo, inclusive, muita saúde, tá? Para a gente poder caminhar nessa lida da vida aí. E aos servidores, eu deixo a todos o meu abraço e, mais uma vez, fico à disposição de todos. Muito obrigado.

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São 12 horas e 26 minutos, 12h26. Estamos começando agora o nosso jornal Independência Informa, um pouco atrasado, né? Se estendeu um pouco aí o debate do Sindicato dos Trabalhadores e aí acabou nós começando um pouquinho atrasado aqui o nosso Independência Informa. E vamos aqui, hoje nós estamos nesse 15 de maio de 2026, estamos aqui com 30 graus, a máxima vai ficar nesses 30 mesmo, né? O IMET está alertando até o alerta laranja até as 23 horas desse sábado, de 16. Nós temos 2 milímetros para as próximas 24 horas. De manhã não tinha nada, né? Mas agora já tem esse. Pois é, nós temos até as 24 horas, temos 2 milímetros. Só corrigindo aqui, é o Sindicato dos Servidores, né? Não é dos trabalhadores. Mas são trabalhadores também, né? Só que servidores públicos. E vamos aqui às nossas manchetes. Vamos aqui para as nossas manchetes. Estamos um pouco aqui se ajeitando com a internet. O STF valida lei que iguala, né? Iguala o salário mínimo, o salário entre homens e mulheres. Também nós temos aqui o presidente Lula comentou na Bahia ontem, né? Que o que está acontecendo aí com todo esse imbróglio desse vazamento de áudio do pré-candidato a presidente, né? E ele disse que isso aí é um caso de polícia, ele não tem nada a ver com isso. Ele está trabalhando aí, continua trabalhando no governo, a todo vapor. Inclusive, ontem foi entregue uma fábrica de fertilização de petróleo, né? Para várias áreas, né? Do gás natural. E aí o presidente Lula deu essa declaração. Nós temos também uma matéria, o mercado continua reagindo depois de todas essas notícias que está acontecendo. Também nós temos aqui o STF apura a emenda parlamentar que foi destinada aí por filme aí do ex-presidente condenado. Então, o STF já estava trabalhando há alguns meses, né, na investigação aí, apurando essas emendas que não só o deputado Mário Frias, mas também outros deputados que andaram aí destinando emendas para a produção do filme. São essas e outras notícias até às 13, eu sou Mara Lili, vou ficar com você na comunicação e também na técnica de som. Já que são 12 horas e 30 minutos, vamos com o nosso bloco de apoio e voltamos já já, começando com as nossas notícias.

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0: São 12:39, 12:39, vamos adentrando aqui com as nossas notícias, né? Trazendo aqui até às 13 horas algumas notícias que dá tempo para a gente trazer. Então, vamos com as manchetes, a principal das manchetes que está acontecendo em todos os jornais noticiários é o complemento, né, dos áudios aí que foram vazados. O candidato, o pré-candidato pedindo dinheiro, o Vorkário, né? O banqueiro lá que já estava com o banco quebrado mesmo. E ele lá cobrando, pedindo dinheiro, isso em novembro. No outro dia, o Daniel Vorkário foi preso. E aí o STF já vinha investigando há alguns meses essas emendas parlamentares que estavam sendo destinadas à produção do filme. E ele falou, não é dinheiro público, não, que tava, é dinheiro privado, é um banco privado. E aí, cada fala dele, ele vai se enrolando, né? Então, vamos acompanhar aqui essa matéria da Agência Brasil. Essa aqui, né, uma ação pedida pela deputada Tabata Amaral no STF para que fossem investigadas aí as emendas parlamentares que estavam sendo destinadas para a produção do filme. Vamos acompanhar.
1: STF apura emenda parlamentar para a produtora de filme sobre Bolsonaro. Repasses foram feitos por deputados do PL, entre eles Mário Frias. Há mais de um mês, oficiais de justiça tentam cumprir uma determinação do ministro Flávio Dino, do Supremo Tribunal Federal, STF, e intimar o deputado federal Mário Frias, PL São Paulo, a prestar esclarecimentos sobre supostas irregularidades na destinação de emendas parlamentares a empresas da produtora artística responsável pelo filme sobre a vida do ex-presidente Jair Bolsonaro, a obra Dark Horse. Em 21 de março, o ministro Flávio Dino deu 5 dias para o parlamentar responder à denúncia da também deputada federal Tabata Amaral, PSB São Paulo. Tabata acusa Frias de ter destinado ao menos R$2 milhões à organização não governamental, ONG, Academia Nacional de Cultura, ANC, presidida pela empresária Karina Ferreira da Gama. Karina também está... frente de outras entidades e empresas, como o Instituto Conhecer Brasil, ICB, e a GoUp Entertainment, responsável por produzir o filme biográfico sobre Bolsonaro, previsto para estrear nos cinemas brasileiros em meados de setembro, semanas antes do primeiro turno das eleições. Segundo os autos da arguição de descumprimento de preceito fundamental, ADPF, número 854, a oficial de Justiça Federal encarregada de intimar Frias esteve no gabinete do deputado, na Câmara dos Deputados, em Brasília, em ao menos 3 ocasiões entre março e abril. Em todas as vezes, foi atendida por assessores parlamentares que informaram que Frias estaria em São Paulo, em compromissos de campanha, e que não demonstraram interesse em informar a agenda do parlamentar. Emendas à denúncia apresentada por Tabata Amaral foi motivada por uma reportagem de dezembro de 2025, do site The Intercept Brasil. Segundo a publicação, a Academia Nacional de Cultura foi contemplada com R$2,6 milhões oriundos de emendas parlamentares destinadas por deputados federais filiados ao Partido Liberal, PL, sigla do ex-presidente Bolsonaro. Além de Frias, são citados os deputados Bia Kicis e Marcos Pollon. A partir da reportagem, Tabata sugere a formação de um grupo econômico composto por diferentes empresas e entidades atuando sob um comando único. Ela defende que isso poderia dificultar a rastreabilidade da execução da verba pública e estar indiretamente financiando produções cinematográficas de cunho ideológico. Também intimados por Dino, Bia e Pollon entregaram ao ministro seus esclarecimentos dentro do prazo estipulado. O deputado admitiu ter destinado R$1 milhão para a Secretaria de Cultura do Estado de São Paulo viabilizar, por intermédio da GoUp Entertainment, a produção da série documental intitulada Heróis Nacionais, Filhos do Brasil que Não Se Rendem. Contudo, segundo o deputado, devido à incapacidade da entidade beneficiária de cumprir requisito técnico essencial, o projeto não avançou e ele redirecionou os recursos para a área da saúde, especificamente em favor do Hospital de Amor de Barretos, São Paulo. Decisão política: Bia Kicis também admitiu ter destinado R$150 milhares em recursos públicos para a realização da série Heróis Nacionais, citada por Pollon. E, assim como o deputado, pondera que a indicação não foi executada, a deputada classifica a petição de Tabata Amaral como maldosa, por indevidamente. Associar sua emenda a supostas irregularidades e desvios de finalidade, não havendo qualquer conexão entre a emenda parlamentar e a obra cinematográfica Dark Horse. Bia Kicis refuta a leviana alegação de que ajudou a custear, com dinheiro público, um filme sobre Jair Bolsonaro. A despeito da tentativa de criminalizar a indicação orçamentária realizada por esta parlamentar, é fundamental que este Supremo Tribunal Federal analise o mérito social e econômico do projeto beneficiado, o qual reflete o compromisso deste mandato com a promoção da cultura e da história nacional brasileira, alega a deputada, reconhecendo que, com sua emenda, além de fomentar o setor audiovisual, tomou uma decisão política pautada pela potencialidade de geração de valor para a sociedade, especialmente no campo da educação e da economia criativa. Provocada pelo ministro Flávio Dino, a advocacia da Câmara dos Deputados atestou que, do ponto de vista processual, não identificou irregularidades nas duas emendas de Mário Frias, as únicas que Tabata Amaral elencou em sua representação. Master nesta quarta-feira, 13, reportagem publicada pelo site The Intercept Brasil revelou que o senador Flávio Bolsonaro pediu a Vorkaro que destinasse cerca de R$134 milhões para custear o filme Dark Horse. Deste total, Vorkaro teria liberado ao menos R$61 milhões. Áudios divulgados revelam que o senador e o banqueiro trocaram mensagens sobre a necessidade de aporte financeiro para o filme às vésperas de Vorkaro ser preso pela primeira vez no âmbito da Operação Compliance Zero. Deflagrada em novembro de 2025, a operação aprofunda as investigações de supostos crimes contra o sistema financeiro nacional e fraudes nas negociações entre os bancos Master e de Brasília, BRB. Em um dos áudios, Flávio menciona a importância do filme e a necessidade do envio dos recursos para pagar, parcelas para trás, apesar de você ter dado a liberdade de a gente te cobrar, eu fico sem graça de ficar te cobrando. É porque está em um momento muito decisivo aqui do filme e, como tem muita parcela para trás, cara, está todo mundo tenso e fico preocupado com o efeito contrário com o que a gente sonhou para o filme, diz o senador, em áudio. Superprodução roteirista e produtor executivo do filme, o deputado Mário Frias afirmou, nesta quarta-feira, 13, que o senador Flávio Bolsonaro não tem qualquer participação societária no filme ou na produtora Go Up Entertainment, de Karina Ferreira da Gama. Segundo Frias, a obra não recebeu nem um único centavo do Banco Master ou de Vorkaro. Frias foi secretário especial de Cultura, 2020-2022 avos, da gestão de Jair Bolsonaro. Na mesma nota, Frias tenta justificar os custos da produção superiores, por exemplo, aos valores do filme Ainda Estou Aqui, ganhador do Oscar de Melhor Filme Internacional, em 2025, que totalizaram R$45 milhões. Dark Horse é uma superprodução em padrão hollywoodiano, com 100% de capital privado, ator de primeira linha, além de diretor e roteirista de renome internacional, com qualidade inédita para retratar o maior líder político brasileiro do século XXI. O projeto é real, será lançado nos próximos meses e, para quem investiu, será um negócio bem-sucedido, acrescentou Frias.
0: Pense no filme caro esse aí, né? Nossa, é 130 mil milhões, milhões, viu, gente? É fortuna para uma só pessoa, não, viu? É para umas 3-4 pessoas serem aí funcionalmente multimilionários. Isso só lá no banco, né? Esse banco do Marte. E tem essas emendas parlamentares que ninguém sabe quanto que é, né? Tudo para esse filme. Pense no filme caro, isso daí. E aí, tá aí todas essas investigações aparecendo. E agora, o presidente Lula, lá na Bahia, falou que ele não ia comentar, não, que isso era um caso de polícia e que deixasse para a polícia resolver. Vamos acompanhar.
1: É um caso de polícia, diz Lula sobre relação entre Flávio e Vorkaro. Senador teve conversas com banqueiro reveladas por portal de notícias. O presidente Luiz Inácio... Lula da Silva afirmou nesta quinta-feira, 14, que os vínculos entre o senador Flávio Bolsonaro, PL Rio de Janeiro, e o banqueiro Daniel Vorkaro, preso por fraudes financeiras, é um caso de polícia. A declaração foi feita em resposta ao questionamento de uma jornalista durante visita do presidente à fábrica de fertilizantes nitrogenados na Bahia, a Fafem, em Camaçari, na região metropolitana de Salvador. Lula se referia ao escândalo envolvendo o senador pelo Rio de Janeiro, filho do ex-presidente Jair Bolsonaro e pré-candidato ao Palácio do Planalto, revelado em reportagem do portal The Intercept Brasil. De acordo com a publicação, Flávio articulou repasses de R$134 milhões do banqueiro supostamente para financiar a realização de um filme sobre a trajetória política do pai, que governou o país entre 2019 e 2022. O banqueiro Daniel Vorcaro está preso suspeito de liderar uma organização criminosa que praticava fraudes financeiras por meio do Banco Master, que teve sua liquidação decretada no fim do ano passado, por decisão do Banco Central, BC, após a constatação da incapacidade da instituição em honrar com os depósitos e aplicações de clientes. Ao revelar o envolvimento entre Flávio e Vorcaro, a reportagem do Intercept divulgou um áudio do próprio senador que menciona a importância do filme sobre o pai e a necessidade do envio dos recursos para pagar parcelas para trás. A reportagem revela também, com base em outras mensagens de WhatsApp vazadas, bem como em documentos e comprovantes bancários, que parte do valor teria sido pago entre fevereiro e maio de 2025. Daniel Vorcaro, do Banco Master, e o senador Flávio Bolsonaro, foto, Banco Master, divulgação e Lula Marques, Agência Brasil Prisão. As últimas conversas entre ambos, mostradas pela reportagem, datam do início de novembro do ano passado, um período crítico para o Banco Master e Vorcaro. Pouco mais de uma semana depois dessa troca de mensagens, o Banco Central decretou a liquidação do Master e a Polícia Federal, PF, prendeu o banqueiro em um dos desdobramentos da operação sobre fraudes financeiras. Vorcaro está preso na superintendência da PF, em Brasília, e negocia um acordo de delação premiada. O filme estaria sendo realizado por uma produtora no exterior, com atores e equipes estrangeiros, e tem previsão de ser lançado ainda este ano. Ainda segundo a matéria, o apoio envolve transferências internacionais de uma empresa controlada por Vorcaro a um fundo dos Estados Unidos gerido por Paulo Calisto, advogado do ex-deputado Eduardo Bolsonaro, irmão de Flávio. Deputados federais da base no governo apresentaram uma denúncia à PF e à Receita Federal para que apurem se houve ilegalidades nas transações e se os recursos podem estar relacionados a algum tipo de propina. Outro lado, horas após a publicação da reportagem, nesta quarta-feira, 13, Flávio Bolsonaro, que inicialmente negou a situação, acabou admitindo ter pedido o recurso e ter mantido relação com Vorcaro, mas destacou tratar-se de uma questão privada. É preciso separar os inocentes dos bandidos. No nosso caso, o que aconteceu foi um filho procurando patrocínio privado para um filme privado sobre a história do próprio pai. Zero de dinheiro público, zero de Lei Rouanet, esclarece Flávio. Conheci Daniel Vorcaro em dezembro de 2024, quando o governo Bolsonaro já havia acabado, e quando não existiam acusações nem suspeitas públicas sobre o banqueiro. O contato é retomado quando há atraso no pagamento das parcelas de patrocínio necessárias para a conclusão do filme, acrescentou o parlamentar na manifestação, horas após a publicação da matéria. Ainda na nota,

0: pendentes do patrocínio e informa que havia um contrato assinado a respeito desses repasses. Prometidos. Ele não deu informações a respeito do suposto contrato.
1: E o presidente Lula esteve na Bahia ontem, né, na retomada da fábrica de fertilizantes de petróleo, que vai aí para várias áreas, né, CO2, gás natural, que é uma plantinha de amônio, né, e a fabricação de também a questão de ureia. E era uma fábrica que tinha várias aqui no Brasil, da Petrobras, que tinha sido fechadas, outras privatizadas. Essa foi... Há 6 anos ela estava desativada e agora retoma, né, essa demanda desses fertilizantes. É uma demanda de 35% daqui do Brasil. Vamos acompanhar essa matéria, né?
0: Petrobras retoma fábricas de fertilizantes para atender 35% da demanda. Lula visitou unidade na Bahia e destacou o potencial do setor. A Petrobras prevê alcançar mais de um terço da demanda nacional por fertilizantes com a retomada de projetos de fabricação própria do insumo, considerado essencial para a produção agropecuária do país. O anúncio foi feito durante visita do presidente Luiz Inácio Lula da Silva à fábrica de fertilizantes nitrogenados na Bahia, Fafem, nesta quinta-feira, 14, em Camaçari, na região metropolitana de Salvador. Lula estava acompanhado de representantes da estatal, ministros e do governador da Bahia, Jerônimo Rodrigues. Com investimento de R$100 milhões, a planta industrial foi reiniciada em janeiro de 2026, após ficar cerca de 6 anos hibernada. A unidade tem capacidade de produção de 1,3 mil toneladas diárias de ureia, o que representa aproximadamente 5% da demanda nacional. Ao mesmo tempo, estão sendo gerados 900 empregos diretos e outros 2,7 mil indiretos na região. A retomada da Fafem se soma a outras iniciativas, incluindo a reabertura da Fafem no município de Laranjeiras, em Sergipe, e da fábrica da Companhia Araucária Nitrogenados S.A., ANSA, em Araucária, na região metropolitana de Curitiba, uma quarta fábrica.
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0: Da Companhia, a unidade de fertilizantes nitrogenados II, o FNII, em Três Lagoas, em Mato Grosso do Sul, está em processo de construção, com operação prevista para iniciar em 2029. Os fertilizantes nitrogenados, como ureia, são bastante usados por produtores agrícolas. Para a produção dos fertilizantes, é preciso matéria-prima resultante do gás natural, produzido pela Petrobras. O uso de fertilizantes permite ao país produzir alimentos em grande escala e sustentar a posição de um dos maiores exportadores agrícolas do mundo. Atualmente, o Brasil depende de importações para cerca de 85% a 90% dos fertilizantes que consome, tornando essa uma das maiores vulnerabilidades do agronegócio nacional. Essa dependência é estrutural, já que o país é o quarto maior consumidor global, responsável por cerca de 8% de todo o fertilizante utilizado no mundo. Indústria nacional. O presidente comparou a retomada da Fafem na Bahia a outras iniciativas para impulsionar a indústria nacional, como o setor naval, com a retomada de estaleiros. Segundo ele, o Brasil abandonou atividades estratégicas ao adotar a lógica de que seria mais barato comprar no exterior do que produzir internamente. Produzir aqui poderia ser um pouco mais caro, é verdade. Mas a gente estaria trazendo para cá conhecimento tecnológico, a gente estaria trazendo para cá mão de obra qualificada, a gente estaria trazendo para cá pagamento de salário, a gente estaria trazendo desenvolvimento interno para que o Brasil pudesse competir, afirmou. O presidente também criticou a privatização de ativos públicos da Petrobras em governos anteriores, citando a venda da BR Distribuidora, ex-subsidiária da Petrobras na comercialização de derivados de petróleo. A empresa, que agora se chama Vibra Distribuidora, foi alienada pela Petrobras entre 2019 e 2021, no governo do ex-presidente Jair Bolsonaro. Para o atual presidente, essa situação prejudicou a capacidade da Petrobras equilibrar os preços dos combustíveis vendidos nos postos. Lula afirmou ainda que gostaria de ver a Petrobras voltar ao setor. Eu tenho certeza que se a gente tiver no ritmo que a gente dá, e se vocês tiverem a vontade política, a gente vai ter uma distribuidora de gasolina.
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1: Vamos aqui com a nossa última notícia, né? O STF valida a lei que garantia igualdade salarial para homens e mulheres. Vamos acompanhar.
0: STF valida a lei que garantiu igualdade salarial entre homens e mulheres. O Supremo Tribunal Federal, STF, decidiu nesta quinta-feira, 14, validar a lei que garantiu igualdade salarial entre homens e mulheres. Por unanimidade, a Corte reconheceu a

constitucionalidade da Lei 14.611 de 2023, sancionada pelo presidente Luiz Inácio Lula da Silva para obrigar as empresas a garantir a igualdade salarial entre homens e mulheres que exercem a mesma função. A norma alterou a Consolidação das Leis do Trabalho, CLT, para definir que as empresas deverão pagar multa de 10 vezes o valor do salário em caso de discriminação salarial por motivo de gênero. Além disso, a lei determina a divulgação semestral de relatórios de transparência salarial por empresas com mais de 100 empregados. Os ministros julgaram três ações: uma ação declaratória de constitucionalidade, ADC, protocolada pela Central Única dos Trabalhadores, CUT, para garantir a aplicação da lei, e duas ações diretas de inconstitucionalidade, AD, impetradas pela Confederação Nacional de Indústria, CNI, e pelo Partido Novo contra a norma. Votos: o placar unânime de 10 votos a 0 foi formado a partir do voto do relator, ministro Alexandre de Moraes. O relator votou pela constitucionalidade da lei e citou a existência de diversas regras internacionais da Organização das Nações Unidas, ONU, que determinam a igualdade de remuneração entre homens e mulheres. O ministro também ressaltou que a Constituição brasileira determina a construção de uma sociedade livre, justa e solidária. Carmen Lúcia, única ministra da Corte, Carmen Lúcia afirmou que a lei deu efetividade jurídica ao direito constitucional à igualdade, mas ponderou que a norma ainda é insuficiente. A ministra ainda parafraseou a escritora Carolina de Jesus e disse que, antigamente, o que oprimia era a palavra calvário, agora é o salário. O preconceito é no olhar, em uma palavra, no riso debochado, em um tipo de desvalor para além daquele que é escancarado, completou. Red Pill. O ministro Flávio Dino disse que ainda há desafios para a concretização dos direitos das mulheres, como o combate a discursos misóginos, entre os quais, cursos para ensinar homens e serem homens, e ações do movimento Red Pill, que prega a crença de que mulheres manipulam e exploram os homens. Os demais votos foram proferidos pelos ministros Cristiano Zanin, André Mendonça, Luiz Fux, Dias Toffoli, Gilmar Mendes, Edson Fachin e Nunes Marques.

13 horas, vamos concluir por aqui o nosso Independência em Forma dessa semana, né? É, voltando agora na próxima segunda-feira, a partir do meio-dia. Só lembrando sempre que às 7 horas da manhã nós temos as nossas primeiras notícias do dia, o Bom Dia Independência. Também na segunda-feira estaremos em volta, né? Vou deixar vocês aqui com um especial hoje, é sexta-feira, deixar você com, ouvindo aqui Phil Collins. E até amanhã no programa Vida de Mulher, 11 horas, né? Até lá, boa tarde.

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0: Tarde especial pra você, tudo bem? Eu me chamo Kátia Oliveira. Esse é o nosso sempre sucesso aqui nessa tarde, tá? Mande sua mensagem, participe aqui comigo, eu aguardo você, aguardo sua participação. 88998029285.
1: Boa tarde, Kátia. Coloque para o seu amigo, por favor, minha querida, a música do Roberto Carlos, chamada Não Se Esqueça de Mim. Muitíssimo obrigado. Desejo-lhe um extraordinário final de semana com muita paz. Que Deus lhe abençoe infinitamente. Um abraço.
0: Obrigada, seu Anselmo, um abraço. Obrigada pelo carinho da participação aqui com a gente. Na sequência, depois do Roberto Carlos, aí a pedido do nosso amigo Anselmo, a gente escuta com a Marília Tavares e a Priscila Senna, Amiga, e com o Mano Walter, Juramento do Dedinho.

0: Com vocês, Priscila Senna. Priscila, eu tenho que conversar contigo, mulher.
1: Me conta tudo. Vamos falar sobre essa história.
0: Vamos. É, foi bem assim, ó.

minutos e você manda sua mensagem, participa aqui comigo. O telefone para contato você já conhece, é o 88998029285. A gente curte agora mais uma sequência e você vai mandando sua mensagem participando, tá? É Cartaz com Fagner, com a Simária, Nega e com Léo Magalhães. O nome da música é Oi!

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22h36. E você manda sua mensagem, participa aqui comigo que eu tô aguardando você, tá? A gente escuta agora com Fagner, Borbulhas de Amor. Na sequência, Mesmo Que Seja Eu, com Erasmo Carlos. E com o Rádio Táxi, Eva.

Agora com você, 2:46. Eu vou falando aqui com o nosso amigo Giovanni, ligadinho com a gente em Crateus. Ele pediu a música da banda Natirantes, Andei Só. Pediu pra oferecer pra mim, pra o Josiel, pra Sara, pra mãe dela, a Jusilene, pra sobrinha dela, a Alana, e para o seu Liberato. Um abraço pra você, Giovanni. Obrigada pelo carinho da audiência e da participação. Na sequência, a gente escuta com Diego e Vitor Hugo e Bruno e Marrone, Faca. Já já eu estou de volta com você.

0: Obrigado, Diego Vitor Hugo.
1: Obrigado, Bruno e Marrone, por aceitar o convite de cantar essa moda linda com a gente.
2: Alô, meninos, sucesso pra vocês.
1: Ô, moçada. Obrigado a vocês, viu?
0: Muito obrigado.
1: Obrigado mesmo.
3: Calma, deixa eu respirar um pouco.

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5 minutos, você tá curtindo o nosso Sempre Sucesso. E você vai curtindo agora o nosso bloco internacional com Richard Gary, Brett Oman, na sequência com a Tina Turner, What's Love, Gold Dust e White It. Eita, que nome difícil. E a gente escuta também com Celine Dion, I Am Alive. Uma sua mensagem, participe que eu tô aguardando você aqui com a gente.

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volta com você exatamente 3 horas 33 minutos e você manda sua mensagem, participa aqui comigo. 88998029285 e a gente escuta agora com Raíssa e a Rodada, Vou Virar Fazendeiro. Na sequência, a gente curte aí mais essa, é com Raça Negra, Vai Curtir, Vai Dançar, com a participação do Wesley Safadão. E com a banda Natirantes, Quero Ser Feliz Também.

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0: juntinhos, mande sua mensagem, participe aqui comigo. Eu já vou falando com o nosso amigo Anselmo, que está na escuta do nosso programa.
1: Boa tarde, Kátia. Por favor, minha amiga, coloque para mim Mastruz com Leite, com a música chamada Anjo da Guarda. Muitíssimo obrigado, felicidades para você, que Deus lhe proteja.
0: Um abraço, seu Anselmo. Obrigada, a gente curte. Então, Anjo da Guarda. Na sequência, O Erro Não É Seu, com Zezo e Simone Mendes.
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0: Com Iguinho e Lulinha e Juan Vitor Vaqueirinho. O nome da música é Amanheceu. Então você curte, mande sua mensagem e já eu volto com você. Música.

caviar com rapadura, somos loucos, com Tony Guerra, obsessão, e com o forró do moído, são amores. Então você vai curtindo, mandando sua mensagem e participando.

Agora com você, exatamente 4 horas e 22 minutos. Você tá aí na escuta do nosso Sertão Encanto aqui nessa tarde de sexta. Esqueci de falar, né? Mas sextou aí pra mim e pra você. Pra todos nós. Eu quero mandar já um alô especial pra Naura, a irmã Graziela, a irmã Sônia e a Valentina e a Caminho do Mundo Novo. Um abraço pra vocês, meus amigos e minhas amigas. E muito obrigada pelo carinho da audiência aqui com a gente. E eu quero também mandar um alô especial pra Dona Tânia, lá no São Jerônimo. Ela aproveitou e pediu a música da banda Fala Mansa, Rindo à Toa. A gente curte, viu, Tânia? Obrigada pelo carinho da sua participação, minha linda. Nessa sequência, a gente escuta também aí a música do nosso amigo Giovanni de Crateús. Ele pediu uma música do forró da Brucelose. Ele pediu para oferecer para o Jociel, para mim, para a Sara, para a mãe da Sara, a dona Jusilene, a sobrinha dela, a Alana, para o seu Liberato. Um abraço para você, Giovanni. Ele desejou aqui um ótimo final de semana para a gente. Meu muito obrigada, Giovanni. Um ótimo final de semana para você também. E até segunda-feira, né? Se Deus quiser. A gente curte, então, nessa sequência musical, Fala Mansa, Rindo à Toa, com o forró da Brucelose e Zé Vaqueiro, Ficar por Ficar. Com Alanzinho Coreano, Pega o Guanabara.

0: 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Muito obrigado.
1: Valeu, Zé.
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0: volto agora com você, exatamente 4h40. Você tá curtindo a nossa sequência aqui no nosso Sertão Encantado.
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0: E a gente vai curtindo agora com forró real. Impossível. Forró. Com banda painel de controle, cobertor, com chão de avião e aviões do forró, o que tem que ser, será.
2: Sabona do

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0: agora exatamente 5 horas, 1 minuto, já trazendo as nossas cantorias. Deixa eu colocar aqui esse áudio do Joel que chegou aí faltando 15 para 5, eu não tinha visto, mas deixa eu ver se for um forró agitado, tá? Deixa eu ver, Joel, tudo bem?
1: Boa tarde, Cátia Oliveira, é o Joel aqui da Avenida Pelicinal. Cátia Oliveira, eu peço aí um forró com o Domingui, quando eu passo em frente à casa dela. E ofereço para todos vocês da rádio, todos os ouvintes que é na escuta do programa, e uma boa tarde, sexta-feira, abençoada por Deus, para nós todos.
0: Tá bom, meu amigo, desculpa não ter visto antes, tá bom? Então a gente inicia esse primeiro bloco, tá bom? Com essa última música ainda do forró. Na sequência a gente já começa aí, já vou atendendo o pedido do nosso amigo Anselmo, que tá ligadinho com a gente. Tudo bem, seu Anselmo?
2: Boa tarde, Kátia. Por favor, ponha para mim duas canções com Paulo de Iguatu. A primeira chama-se Carta de Amor em Segredo. A segunda chama-se A Maçã do Amor. Muitíssimo obrigado. Tudo de bom para você. Que Deus lhe acompanhe. Um abraço.
0: Obrigada, seu Anselmo. Um abraço para o senhor. A gente curte, tá bom? Então, vamos terminar aí esse forró. Ouvi o último na sequência. Já com cantorias aí de Paulo de Iguatu.

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4: E eu volto agora com você, 5 horas e 19 minutos. E eu já vou falando com o nosso amigo Seu Zuca, ligadinho com a gente na Rua da Liberdade. Seu Zuca, tudo bem aí com o senhor?
5: Tá, Camilo. A transmissão para você, viu? Queria escutar duas canções. Duas canções que eu quero escutar. A Flor do Mucambo e a Lágrima do Passado. Conhecido também Bom de Deus, a Nava, Dona Cabocla, a Natália, a Jardim do Meio e também a Vitória e o Negro. Então, se quiser ouvir assim de quadro, viu? Boa tarde, Kátia.
4: Deus obrigada, abençoe para sempre. Juca. Amém. Deus abençoe o senhor também sempre, tá bom? Um abraço para o senhor, um abraço também para a dona Cabocla. Muito obrigada pelo carinho da audiência e da participação aí de vocês, tá? Então, com Apolônio Cardoso, Flor do Mucambo, com Moacir Laurentino e Sebastião da Silva, Lágrimas do Passado.

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0: 5h50, gente, eu vou finalizando nosso programa de hoje, já te agradecendo o carinho da audiência e da participação. Amanhã, sábado, né? Se Deus quiser, você fica com a programação do nosso final de semana. E segunda-feira eu estou de volta logo pela manhã no Tocando Que Toca Nossa Gente, se Deus nos permitir. E de volta com você no Sertão Encanto, no Sempre Sucesso, na quarta-feira, tá bom? Se Deus nos permitir. Até segunda-feira pela manhã. Tchau, tchau. Fica com Deus. Deixo você na sequência com músicas religiosas e depois as MPBs. Tchau, tchau.
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2: 18 horas e 5 minutos.

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1: 18 horas e 22 minutos.
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3: 18 horas e 50 minutos.
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1: Você vai ouvir também sobre o acolhimento às mães que estudam e não tem com quem deixar os filhos pequenos.
2: Crianças podem ficar nas cuidotecas instaladas em instituições de ensino.
1: O governo do Brasil investe para aumentar o número de espaços em todo o país. Érica Brás.
2: E até 2028, 295 cuidotecas vão ser implementadas em todo o território nacional. Hoje na apresentação da Voz do Brasil, eu, Mariana Jung, Mainaz
1: e
2: Brum.
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2: Mais investimentos para o tratamento contra o câncer pelo Sistema Único de Saúde.
1: São mais de 2 bilhões de reais que serão destinados a 23 novos medicamentos de alto custo, além de tratamentos de ponta.
2: O SUS vai contar com cirurgias robóticas e ampliar a cobertura de implantes mamários.
1: As novidades foram anunciadas em evento no Hospital de Amor, em Barreto, São Paulo, com a presença do presidente Lula.
3: O Hospital de Amor, em Barretos, no interior de São Paulo, é o maior centro de tratamento oncológico gratuito da América Latina. O hospital atende mais de 2 milhões de pacientes do Sistema Único de Saúde por ano. Nesta sexta-feira, o presidente Lula e o ministro da Saúde, Alexandre Padilha, visitaram a unidade e anunciaram a construção do novo Centro de Pesquisa Clínica e Cirurgia Robótica do hospital e do Instituto de Treinamento em Cirurgias Minimamente Invasivas. O Ministério da Saúde vai repassar 129 milhões de reais em parcela suplementar para o Hospital de Amor. O vice-presidente Geraldo Alckmin falou sobre a importância da instituição.
4: A gente vê no Brasil inteiro o Hospital do Amor fazendo prevenção, diagnóstico, tratamento e pesquisa, treinamento de robótica, você poder atender à distância, telecirurgia.
3: Também foram anunciadas medidas para fortalecer o tratamento contra o câncer. O investimento total é de 2 bilhões e 200 milhões de reais. Recursos que serão empregados em novas tecnologias, equipamentos e medicamentos. De acordo com o ministro da Saúde, Alexandre Padilha, a medida beneficia 112 mil pacientes no tratamento de 18 tipos de câncer, como mama, pulmão, leucemia, ovário e estômago.
5: 23 novos medicamentos que o povo não tinha acesso pelo SUS. Tem medicamento que custa 25 mil por mês. Agora é de graça, pelo SUS, como direito às pessoas.
3: Também foi garantido o financiamento para a cirurgia de reconstrução mamária na rede pública, o que amplia o custeio do setor com um investimento estimado em mais de 27 milhões de reais por ano. Além disso, foi implantada uma tabela específica para o financiamento da cirurgia robótica oncológica na rede pública. O presidente Lula destacou que os investimentos elevam a qualidade dos serviços públicos de saúde.
6: O SUS está provando que aquilo que é público, quando é feito com respeito, quando é feito com dignidade e quando é feito com justiça, aquilo que é público é muito melhor. É garantir que todo mundo, sem distinção, tem que ser tratado com dignidade e com respeito em qualquer lugar desse país.
3: No evento também foi anunciada a compra de 80 novos aceleradores lineares para ampliar em 25% a oferta de radioterapia em um ano e a entrega de veículos para o transporte de pacientes por meio do programa Agora Tem Especialistas Caminhos da Saúde. São 15 veículos do programa, além de 22 ambulâncias do SAMU e uma unidade móvel odontológica. De Barretos, em São Paulo, Luciana Colares de Holanda.
2: E uma esperança para pacientes que enfrentam a batalha contra o câncer.
1: O governo do Brasil investe também em tecnologia para a produção de medicamentos para a rede pública de saúde.
2: A medida vai ampliar o acesso e proporcionar mais sobrevida aos pacientes.
7: A descoberta de um câncer avançado mudou completamente a vida da comerciante Tereza Ferreira. O diagnóstico de câncer de pulmão veio em 2018, acompanhado de medo e incertezas. Depois da quimioterapia, surgiu uma nova alternativa, a imunoterapia com um medicamento moderno, capaz de estimular o próprio organismo a combater a doença.
8: Eu fiz um ciclo de quimioterapia, deu muito resultado. E aí fiquei só com a imunoterapia. E aí foi dando certo, e com isso já ganhei 7 anos, né?
7: O tratamento teve uma resposta satisfatória. Hoje, Tereza está sem evidências do tumor e leva uma vida normal. A experiência mostra o impacto da imunoterapia, considerada uma das estratégias mais avançadas no combate ao câncer. Conhecido comercialmente como Keytruda, o medicamento age de forma diferente da quimioterapia tradicional. Em vez de atacar diretamente o tumor, ele estimula o sistema imunológico do paciente a reconhecer e combater as células cancerígenas. Isso pode aumentar a eficácia do tratamento e, em alguns casos, reduzir efeitos colaterais, como explica Clarice Baldotto, presidente da Sociedade Brasileira de Oncologia Clínica.
9: Ele mudou a história da oncologia, eu diria assim, essa classe de medicamentos, principalmente para alguns tumores, como o melanoma, que é um tumor de pele bem agressivo, que a gente tinha pouco tratamento, câncer de pulmão, e mais recentemente para vários outros tipos de tumores, como câncer de mama, câncer de esôfago, câncer de cabeça e pescoço. Então, hoje, muitos tipos de tumores, o paciente se beneficia em utilizar essa classe de medicamentos, isolada ou, às vezes, até combinada com outros tratamentos, como a própria quimioterapia.
7: Agora, essa tecnologia de ponta pode chegar a mais pacientes da rede pública. O governo do Brasil firmou uma parceria para a produção 100% nacional do medicamento, indicado para até 18 tipos de câncer. O acordo prevê a transferência de tecnologia para o Instituto Butantan, que passará a produzir o medicamento no país para distribuição pelo Sistema Único de Saúde. Um avanço para o tratamento universal, disse Fernanda Denigri, secretária de Ciência, Tecnologia e Inovação do Ministério da Saúde.
10: A expectativa é que haja uma transferência de tecnologia da empresa detentora da tecnologia para o Instituto Butantan, e neste tempo o Instituto Butantan vai começar a aprender a fazer essa molécula e começando a produzir no Brasil.
7: Na rede privada, o custo do Keytruda pode chegar a cerca de R$ 27 mil por dose, o que limita o acesso. Com a produção nacional e a oferta pelo SUS, a expectativa é ampliar o tratamento e baratear o custo. Para pacientes como Tereza Ferreira, a chegada desse tratamento à rede pública representa mais do que inovação. É a possibilidade de ampliar o acesso a uma terapia que pode prolongar a vida e trazer esperança para quem enfrenta a batalha contra o câncer.
8: E acho maravilhoso todo mundo poder ter acesso a isso.
7: Hoje, a terapia já é usada no SUS para casos de melanoma, mas a expectativa é ampliar o acesso para outros tipos da doença. A ampliação depende da avaliação técnica da Comissão Nacional de Incorporação de Tecnologias no SUS, que já está em análise. Reportagem Pablo Mundim.
1: Quem está em débito com o FIES tem uma grande chance de sair do vermelho.
11: Até o fim do mês, o programa Desenrola FIES oferece descontos de até 99% nas dívidas.
1: E nos primeiros dias de adesão, muitos estudantes já aproveitaram as condições e foram negociados mais de R$ 1 bilhão em 24 horas.
12: Mais de 22 mil beneficiários do Fundo de Financiamento Estudantil já negociaram as dívidas nesta nova etapa do Desenrola FIES. Apenas nas primeiras 24 horas, foram mais de R$ 1 bilhão e 300 milhões negociados. A adesão começou na última quarta-feira. Mais de 1 milhão de alunos podem ser beneficiados com os descontos. O ministro da Educação, Leonardo Barchini, explica como participar.
13: E quem pode participar? Estudantes com contratos firmados até 2017 e que estavam em fase de pagamento em 4 de maio deste ano. A negociação pode ser feita até 31 de dezembro deste ano. Para fazer essa renegociação, você tem que entrar no

0: projetos acadêmicos e profissionais. As condições variam conforme o perfil do estudante e o tempo de atraso no pagamento. Para quem está em dia ou com atraso de até 90 dias, a opção é quitar integralmente o financiamento, com 12% de desconto. Quem tem débitos vencidos há mais de 90 dias pode quitar o financiamento com desconto total nos encargos e redução de 12% no valor principal. Também tem a opção de parcelar tudo em 150 vezes, sem juros nem multas. Mas os descontos são maiores para quem está inadimplente há mais de 360 dias. O abatimento pode chegar a 99% no caso de quem participa do Cadastro Único para programas sociais do governo federal. Para renegociar, basta acessar o aplicativo do banco em que o contrato foi firmado, clicar na aba Renegociação do FIES e seguir os passos. Reportagem Graziela Mendonça.
1: E a partir de segunda-feira, 25 de maio, os trabalhadores vão poder consultar o saldo do FGTS disponível para uso no novo Desenrola.
2: A iniciativa permite utilizar até 20% do saldo do Fundo de Garantia ou até R$ 1.000, o que for maior, para renegociar dívidas em atraso.
1: Depois da consulta, as instituições financeiras vão ter até 30 dias para formalizar os contratos e registrar as informações junto à Caixa Econômica Federal.
2: Após a validação, o valor será transferido diretamente para o banco responsável pela renegociação.
1: Interesse num assunto, habilidades, notas. Tudo isso pode influenciar na hora de decidir qual curso fazer no ensino superior.
2: Mas é preciso ficar atento também na escolha da instituição de ensino. Antes de se matricular, confira se a faculdade está regularizada.
3: Medicina, Direito, Engenharias, a lista de cursos superiores é grande e a responsabilidade na hora de escolher também. É preciso ficar atento sobre onde vai estudar. A instituição de ensino superior escolhida tem que ser reconhecida pelo Ministério da Educação. Caso contrário, o diploma não terá validade no mercado de trabalho. Além disso, é importante saber a nota do curso, que é dada pelo MEC. A pasta realiza ciclos de avaliações contínuos e examina quesitos como o desempenho dos estudantes, infraestrutura da instituição e formação dos professores. Cursos com notas baixas podem sofrer punições, reduzir turmas ou até fechar, caso continuem sendo mal avaliados. Saber a modalidade, se presencial ou não, também é necessário. Todas essas informações são públicas e devem estar nos sites das instituições de ensino. Os estudantes também podem realizar a consulta

0: tradicionais já estão fechadas.
1: Até 2028 serão instaladas mais de 295 cuidotecas no país.
2: O Ministério do Desenvolvimento e Assistência Social, Família e Combate à Fome anunciou que até 2028, 295 cuidotecas vão ser implementadas em todo o território nacional, em 25 estados e o Distrito Federal, com presença em 204 municípios. As cuidotecas são espaços noturnos que recebem crianças com ou sem deficiência de 3 a 12 anos para que seus responsáveis, na maioria mulheres, possam trabalhar, estudar ou se qualificar profissionalmente. Ao todo, já foram implementadas 101 cuidotecas temporárias ou permanentes. O ministro Wellington Dias, do Desenvolvimento e Assistência Social, Família e Combate à Fome, destacou o papel deste novo instrumento social na vida dos cidadãos.
3: As cuidotecas nas universidades, nos institutos federais, no âmbito acadêmico, ela também, nos municípios e instância de participação social, representam uma inovação nas políticas públicas brasileiras. Elas criam condições reais para que muitas mulheres permaneçam e avancem em sua trajetória escolar, acadêmica e profissional.
2: Maria Lúcia Tavares, professora no Instituto Federal de Minas Gerais, em Belo Horizonte, enalteceu as cuidotecas como espaços que têm auxiliado suas alunas a continuarem os estudos.
4: E o que a gente tem percebido é que essa política é super importante, não só como acesso, mas como também permanência. O fato da gente dizer que a gente vai ter um recurso como esse, ele é mobilizador para que as mulheres se inscrevam nos programas, né? Eu, como mãe, digo isso, que assim, é muito difícil para a gente estar em determinados lugares que não tem recurso para atender os nossos filhos, né?
2: A secretária nacional de Cuidados e Família do MDS, Laís Abramo, apresentou dados que evidenciam a relevância de cuidotecas na busca pelo desenvolvimento acadêmico e profissional de adultos, sem deixar de lado o cuidado com as crianças.
5: Hoje, entre os jovens que não concluíram o ensino médio, 9,5% pararam de estudar ou nunca estudaram pela necessidade de cuidar da casa, dos filhos, filhas ou outros parentes. Essa também é a principal razão pela qual 34% das mulheres que estão fora do mercado de trabalho não conseguem nem sair para procurar um emprego ou nem poderiam aceitar um emprego caso lhes fosse oferecido, é pela mesma razão. Essa proporção é maior para as mulheres negras, 37,6%, em comparação com as brancas, 29,3%.
2: Ao todo, já foram implementadas 101 cuidotecas temporárias ou permanentes. Reportagem Érica Brás.
0: Empresas brasileiras exportadoras afetadas pela instabilidade internacional podem contar com o apoio do Plano Brasil Soberano.
1: São 21 bilhões de reais, sendo 15 bilhões do governo do Brasil e outros 6 bilhões do BNDES, o Banco Nacional de Desenvolvimento Econômico e Social.
6: O BNDES, Banco Nacional de Desenvolvimento Econômico e Social, abriu nesta sexta-feira o protocolo para que o setor produtivo do país possa solicitar crédito dentro do Plano Brasil Soberano. O objetivo da nova etapa do plano é apoiar empresas brasileiras de setores relevantes para a balança comercial nacional. O Brasil Soberano também visa apoiar as empresas exportadoras e seus fornecedores afetados pela instabilidade internacional, seja por causa dos conflitos no Oriente Médio, seja por causa das medidas tarifárias impostas pelo governo dos Estados Unidos. Tem direito ao crédito empresas dos setores de siderurgia, fertilizantes, móveis, automotivo, têxtil, farmacêutico, equipamentos eletrônicos, informática e minerais críticos, entre outros. Ao todo, estão disponíveis 21 bilhões de reais, sendo 15 bilhões do Fundo de Garantia à Exportação e mais 6 bilhões em recursos do BNDES, como explica o diretor de Desenvolvimento Produtivo, Inovação e Comércio Exterior do Banco, José Luiz Gordon.
7: O programa tem um foco muito estratégico de impulsionar os investimentos no Brasil, ajudar as empresas a ganharem novos mercados de exportação, e são 21 bilhões colocados para ajudar o setor industrial a investir no capital de giro e a enfrentar tanto as adversidades como criar uma base produtiva mais robusta para que o Brasil tenha mais soberania e possa gerar mais emprego e renda.
6: Para saber como solicitar o crédito,

0: e todas as informações sobre o plano, inclusive as condições de financiamento, você pode acessar o site bnds.gov.br/Brasil Soberano. Reportagem André de Barros Lima.
1: Um gigante de mais de 2 mil quilômetros, o Rio São Francisco banha 5 estados e cerca de 30 milhões de pessoas dependem diretamente das suas águas.
2: Para assegurar o futuro do Velho Chico e garantir água a quem mais precisa, foram anunciados novos investimentos para revitalização ambiental, segurança hídrica e recuperação de bacias nas regiões do São Francisco e Parnaíba.
3: Na nascente histórica do Rio São Francisco, o ministro Valtês Góes conheceu de perto o berço do Velho Chico no Parque Nacional da Serra da Canastra, em Minas Gerais. O rio tem um papel fundamental para a segurança hídrica do semiárido brasileiro. As águas que nascem lá percorrem mais de 2 mil quilômetros e levam desenvolvimento para o coração do sertão nordestino. Hoje, mais de 30 milhões de pessoas são beneficiadas com as águas do Velho Chico. As obras de recuperação da estrada de acesso à nascente do Rio São Francisco, na cidade de São Roque, Minas Gerais, estão sendo realizadas para melhorar a trafegabilidade e fortalecer o turismo sustentável na região, como garante o ministro da Integração e do Desenvolvimento Regional, Valdez Góes.
4: Uma obra desafiadora, porque quem conheceu a estrada da Serra da Canastra, antes de iniciar essa obra, sabe que a caixa dela era bem estreita. Então nós temos ali de 6 a 7 metros de extensão, uma obra com toda a segurança de proteção de encostas, com drenagem, com preparação do solo, para ter uma vida útil realmente longa.
3: Valdez Góes também ressaltou o papel estratégico do Rio São Francisco para a segurança hídrica do país e defendeu a continuidade das políticas públicas voltadas à revitalização das bacias hidrográficas e o acesso à água.
4: Nós temos em torno de 2,6 bilhões de reais da conta Furnas e da conta São Francisco Parnaíba destinada a projetos de revitalização de bacias em Minas Gerais, com impacto positivo não só para Minas, mas para todo o Brasil.
3: O ministro Valdez Góes também assinou contratos para ações de recuperação hidroambientais em Pilão Arcado, na Bahia, e Petrolândia, em Pernambuco. As iniciativas somam 9 milhões e meio de reais em investimentos voltados à recuperação de microbacias e ampliação da disponibilidade hídrica para comunidades locais. Reportagem Cleide Lopes.
1: A utilização do caça F-39 Gripen em um exercício conjunto da Força Aérea Brasileira com outras aeronaves marcou esta semana uma nova etapa na integração para a defesa aeroespacial do Brasil.
2: O caça Gripen é a aeronave mais moderna da frota brasileira e este ano teve a primeira unidade produzida totalmente em solo brasileiro, numa parceria com a empresa sueca criadora do modelo.
5: O principal destaque dessa edição é a participação inédita do caça F-39 Gripen, considerado atualmente a aeronave de combate mais moderna da FAB. Essa é a primeira vez que o modelo é empregado no exercício, marcando uma nova etapa no processo de integração do caça ao Sistema de Defesa Aeroespacial Brasileiro. O treinamento é conduzido de forma conjunta pela FAB, pela Marinha do Brasil e pelo Exército Brasileiro, com o objetivo de aprimorar a integração entre as Forças Armadas em cenários de alta complexidade. O diretor do exercício conjunto, Brigadeiro do Ar Paulo César Fischer da Silva, traz mais detalhes.
6: A gente tem a oportunidade de um cenário mais complexo, conseguimos inserir a parte de antiaérea, além da parte de salto operacional, que é muito interessante porque cria um cenário tático totalmente diferenciado para os nossos pilotos poderem realizar essa capacitação das novas táticas, técnicas e procedimentos que são utilizados no âmbito da aviação.
5: Segundo os organizadores, o exercício busca fortalecer a capacidade de resposta em situações de crise, além de aperfeiçoar operações aéreas e terrestres coordenadas. As atividades incluem missões de defesa aérea, escolta, reconhecimento, evacuação aeromédica, defesa cibernética e transporte de tropas e cargas. A operação também serve para testar procedimentos, treinar militares e elevar o nível de prontidão operacional das unidades participantes. A base aérea de Anápolis é considerada uma das estruturas estratégicas mais importantes da Força Aérea Brasileira para operações de defesa aérea e emprego do poder de combate no país. Reportagem Gabriel Pinheiro.
1: Serviços no Brasil avançou 3% em março desse ano em comparação com março de 2025, segundo pesquisa do IBGE.
2: O destaque foi o setor de informação e comunicação, com alta de 7,9%, impulsionado por telecomunicações, tecnologia da informação e serviços digitais.
1: Já em comparação com o mês anterior, fevereiro, o setor recuou 1,2%.
2: Ainda assim, opera 18,2% acima do nível pré-pandemia.
1: Foram as notícias do governo do Brasil.
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2: E que agora com as notícias do Poder Judiciário e do Congresso Nacional. Uma boa noite e bom fim de semana.
1: A gente volta na segunda-feira. Boa noite pra você e até lá.
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7: STF autoriza a operação contra esquema de fraude e sonegação fiscal no ramo de combustíveis no Rio de Janeiro.
8: STJ admite remissão pelo Enem para preso que já tinha diploma superior.
7: Neste fim de semana, quatro cidades realizam novas eleições.
8: Boa noite, eu sou Marcela Luiza.
7: E eu sou Walter Lima.
8: O Supremo Tribunal Federal autoriza a operação da Polícia Federal contra esquema de fraude e sonegação fiscal no ramo de combustíveis no Rio de Janeiro.
7: A decisão é do ministro Alexandre de Moraes. Repórter Fernanda Porto.
9: O foco é investigar os negócios da Refit, a antiga refinaria de Manguinhos, diante de suspeita de fraudes fiscais. O grupo é considerado um dos maiores devedores de impostos do país. Entre os alvos está o ex-governador Cláudio Castro, acusado de proteger e favorecer os interesses do grupo Refit. Também é alvo da operação o empresário Ricardo Magro, dono da empresa. Diante da gravidade do caso, também foi solicitada a inclusão do nome dele na difusão vermelha da Interpol, a lista dos mais procurados do mundo. A operação dessa sexta-feira também estipulou o bloqueio de cerca de 52 bilhões em ativos financeiros e a suspensão das atividades econômicas das empresas investigadas.
8: O ministro do STF, Flávio Dino, determinou a abertura de uma nova frente de análise para apurar suspeitas de irregularidades na destinação de emendas parlamentares para projetos culturais.
7: As informações foram apresentadas pelos deputados Henrique Vieira e Tabata Amaral. Repórter Judite Aragão.
10: No despacho assinado nesta sexta-feira, o ministro Flávio Dino afirma que os fatos narrados pelos parlamentares podem indicar, em tese, o descumprimento de decisões anteriores do Supremo relacionadas à transparência e rastreabilidade das emendas parlamentares. O despacho cita que, se comprovadas, as irregularidades poderiam comprometer a efetiva entrega de bens e serviços à sociedade em afronta ao artigo 165 da Constituição Federal.
8: STJ admite redução do tempo de pena a preso aprovado no Enem, mesmo que já tenha diploma de curso superior.
7: Essa decisão uniformiza o posicionamento da corte sobre o tema. Fátima Uchoa.
11: A sexta turma negou o benefício a um preso, mas como a quinta turma tinha entendimento oposto, reconhecendo que a escolaridade anterior não impede o benefício, a defesa interpôs embargos de divergência. Ao resolver a divergência, a terceira sessão do STJ fixou a tese de que a escolaridade prévia do preso não impede a remissão, pois tal limitação não está prevista na lei de execução penal. O ministro relator Ribeiro Dantas sustentou que é possível a interpretação extensiva do artigo 126 dessa lei, lei para favorecer o apenado quando se trata de remissão por estudo, especialmente porque o objetivo da execução penal inclui a ressocialização.
8: Neste fim de semana, 4 cidades realizam novas eleições.
7: Elas ocorrem devido à perda dos mandatos dos eleitos em 2024. Fábio Ruas.
12: Eleitoras e eleitores de Brejo Alegre, em São Paulo, e das cidades de Itaú e Ouro Branco, no Rio Grande do Norte, voltam às urnas neste domingo para eleger novos prefeitos e vices. Em Melgaço, município no arquipélago do Marajó, no Pará, a renovação será em todas as 11 cadeiras da Câmara de Vereadores. Em todas as votações deste domingo, quem vencer vai cumprir mandato até o dia 31 de dezembro de 2028.
8: Justiça do Trabalho e CNJ levam serviços gratuitos ao arquipélago do Marajó.
7: Os atendimentos acontecem de 18 a 22 de maio. Larissa Batista.
13: Anota aí, você trabalhador, trabalhadora, pode fazer a carteira de trabalho, entrar com o pedido de abono salarial e de seguro-desemprego e pode até entrar com ações para a garantia de direitos. Entre 18 e 22 de maio, o mutirão vai levar tudo isso de graça a moradores dos municípios de Breves e Portel, na ilha do Marajó, no Pará. E a população vizinha, em Melgaço, também será atendida.
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8: Uma boa noite.
7: Bom fim de semana e até segunda-feira.
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16: Eu sou Paula Groba.
17: E eu sou Ricardo Nakaoka.
16: E estes são os destaques de hoje do Jornal do Senado, que começa agora.
17: Senado vai analisar projeto que autoriza restituição do imposto de renda como garantia de empréstimo.
16: Avança projeto que destina parte da arrecadação das loterias a lares de idosos.
17: Comissão debate uso de imagens de flagrantes para combater crimes no comércio.
16: Boa noite.
17: Boa noite.
16: Quem tem dinheiro a receber da restituição do imposto de renda poderá usar esse valor para conseguir crédito antecipado nos bancos.
17: Um projeto que começa a ser analisado pelo Senado autoriza a restituição como garantia para empréstimos. A ideia é permitir que o contribuinte receba o dinheiro antes do calendário da Receita Federal e use os recursos da forma que considerar mais vantajosa. A reportagem é de Alexandre Campos.
18: A ideia do projeto é simples. A instituição financeira antecipa o dinheiro ao contribuinte deduzido os valores com encargos e juros, que deverão constar claramente em contrato, e passa a ter direito de receber a restituição no lugar dele na data do calendário divulgado pela Receita. Autor do projeto, o senador Plínio Valério, do PSDB do Amazonas, afirmou que em 2025 foram pagas quase 22 milhões de restituições que, somadas, correspondiam a cerca de 40 bilhões de reais. Ele explicou que, ao anteciparem o recebimento desse dinheiro a que tem direito, por meio de contratos de empréstimo com os bancos, os contribuintes poderão usá-lo para quitar uma dívida mais cara ou comprar um bem em condição mais vantajosa.
19: A gente quer, assim, surgir uma nova possibilidade, uma nova opção para que as pessoas possam utilizar o seu imposto de renda de forma como queira, que ele beneficie e não apenas o Estado.
18: Pelo texto, o valor do empréstimo com a instituição financeira não poderá ser superior ao indicado na restituição pela Receita. Se eventualmente ultrapassar, o contribuinte continuará responsável pelo pagamento do saldo remanescente. Se for menor, o total que exceder será devolvido a ele na data da restituição.
16: E o dinheiro arrecadado com multas ambientais poderá ajudar no resgate e cuidado de animais abandonados em todo o país.
17: A Comissão de Assuntos Econômicos aprovou um projeto que destina parte desses recursos a organizações sem fins lucrativos, responsáveis pela proteção animal. Repórter Lana Dias.
20: Quem comete infrações ambientais pode ser multado entre R$50 e R$50 milhões, com base no dano causado. A proposta aprovada na Comissão de Assuntos Econômicos quer direcionar parte desse valor a programas de acolhimento e proteção de animais domésticos abandonados. Na leitura do relatório, a senadora Tereza Cristina, do PP de Mato Grosso do Sul, lembrou que as multas ambientais já subsidiam outras ações.
21: Esses recursos já são fonte para outras ações governamentais, de forma que caberá ao processo orçamentário decidir em que medida cada um dos objetivos concorrentes será contemplado com as receitas arrecadadas.
20: A proposta vai ser analisada pela Comissão de Meio Ambiente.
16: E parte do dinheiro arrecadado com loterias poderá ser usada para ajudar na manutenção de lares de idosos em todo o país.
17: A medida foi aprovada pela Comissão de Assuntos Econômicos. Repórter Marcela Cunha.
9: O projeto permite destinar parte da arrecadação das loterias esportivas a instituições sem fins lucrativos que cuidam de idosos em tempo integral. Segundo o autor, senador Jaime Campos, do União de Mato Grosso, muitas acolhem pessoas sem apoio familiar e sem recursos. Pela proposta, a receita líquida de 3 concursos por ano ajudará essas entidades na compra de medicamentos, higiene, segurança, prevenção de infecções e adaptação de espaços. A relatora, senadora Damares Alves, do Republicanos do Distrito Federal, lembrou que os abrigos para idosos atendem uma população especialmente vulnerável.
22: Os casos de idosos com pouco ou nenhum amparo familiar e com carência de recursos para viver um final de vida de forma digna tende a aumentar nas próximas décadas. Precisamos garantir recursos para essa finalidade tão nobre e meritória.
9: Damares também reforçou que o projeto cria uma fonte permanente de recursos sem aumentar despesas da União, já que apenas reorganiza a destinação de parte do dinheiro das loterias.
16: E com o aumento da população idosa no Brasil, um outro projeto em análise no Senado pode ampliar a presença de médicos geriatras no atendimento básico do SUS.
17: A proposta prevê apoio da União para a contratação e qualificação desses profissionais. Repórter Henrique Nascimento.
23: Com o aumento da expectativa de vida, cresce também a preocupação com a saúde e a autonomia da população idosa. O projeto apresentado no Senado pelos senadores Alci Lucas, do PL do Distrito Federal, prevê incentivo à atuação de médicos especialistas em geriatria nas unidades básicas de saúde e equipes de saúde da família. Para o parlamentar, o país precisa criar políticas públicas voltadas ao envelhecimento da população.
24: Será que o governo acha que de 60 até os 100 o cara vai ficar assistindo televisão o dia todo em casa? Não vai. Você tem que criar política pública para o idoso. Nós temos sérios problemas com os idosos hoje. Se a gente não criar política pública, a gente vai ter sérios problemas.
23: A preocupação com a qualidade de vida faz parte da rotina do aposentado Nelson Takayanagi, que pratica atividades físicas na Universidade de Brasília.
25: Com o passar da idade, né, a gente vai tendo uma série de dificuldades locomotoras, psicológicas, físicas. E aí, esse tipo de atividade tenta manter a gente ativa e tenta manter a gente sem necessidade de um apoio.
23: O projeto será analisado pelas comissões do Senado.
16: Já está em vigor a lei que garante que assassinos de agentes de segurança cumpram pena preferencialmente em estabelecimentos federais de segurança máxima.
17: A iniciativa tem o objetivo de oferecer uma resposta rigorosa a crimes cometidos contra policiais, membros da Força Nacional e militares das Forças Armadas. Repórter Douglas Castilho.
26: Além do encarceramento em unidades federais, a nova legislação promove mudanças nas regras do regime disciplinar diferenciado, o RDD. O intuito é agilizar o processo legal, permitindo a solicitação da inclusão do preso nesse sistema mais rigoroso logo no início de sua detenção, dando ao juiz um prazo máximo de 15 dias para a decisão final. O texto determinava que o cumprimento da pena nesse regime fosse obrigatório, mas com vetos do presidente da República, essa ida para o RDD continuará dependendo de avaliação judicial caso a caso. O relator da proposta no Senado, senador Sérgio Moro, do PL do Paraná, falou falou sobre o objetivo da medida.
0: Manda um recado ao mundo do crime, ao crime organizado especialmente, que assassino de policiais vai cumprir a pena em penitenciária federal de segurança máxima. Regime de cárcere duro, sim, mas um regime de cárcere necessário.
26: Também foi vetado o trecho que proibia expressamente o preso submetido ao RDD de progredir de regime ou conseguir livramento condicional. A presidência justificou que o endurecimento das penas precisa caminhar junto com as garantias constitucionais.
16: E a Comissão de Constituição e Justiça pode aprovar na próxima reunião a divulgação de imagens e áudios de crimes em flagrante dentro de estabelecimentos comerciais.
17: A ideia é que o compartilhamento dessas informações ajude na identificação e denúncia de criminosos. As informações com o repórter Bruno Lourenço.
1: O relator senador Espiridião Amin, do Progressistas de Santa Catarina, afirmou que o objetivo é auxiliar no combate à impunidade por meio da identificação e denúncia dos infratores. Ele ressaltou que a proposta traz mecanismos para impedir a simples divulgação de vídeos de furtos.
2: Ademais, a exigência do registro de boletim de ocorrência e a previsão de responsabilização por divulgação indevida funcionam como mecanismos de controle e desestímulo a abuso.
1: Depois da CCJ, o projeto de lei vai ao plenário do Senado.
17: Com trabalhos técnicos de João Lira, o Jornal do Senado fica por aqui. Acompanhe agora as notícias do Tribunal de Contas da União e da Câmara dos Deputados. Boa noite.
16: Boa noite e um bom fim de semana.
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4: O Tribunal de Contas da União fez auditoria para avaliar o uso dos recursos federais destinados à saúde. Em 2025, o setor representou mais de 240 bilhões de reais no orçamento da União. A fiscalização analisou se o dinheiro foi aplicado de forma eficiente e se os resultados planejados foram alcançados. O trabalho verificou o alinhamento entre planejamento e execução orçamentária, além do uso de dados para apoiar decisões. O TCU identificou avanços na gestão da política de saúde, mas também apontou problemas. Entre eles, redução de recursos em programas estratégicos e baixa execução de ações importantes, como a compra e distribuição de vacinas e insumos. Quase um terço das iniciativas analisadas tiveram execução física abaixo do esperado, o que pode comprometer a entrega de resultados à população. Saiba mais em tcu.gov.br.
3: 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Jornal Câmara dos Deputados. Deputados aprovam remarcação de concursos para gestantes e lactantes.
5: Plenário cria uma rota turística religiosa na região do Cariri, no Ceará.
3: Câmara regulamenta aposentadoria compulsória de empregados públicos.
5: Boa noite. O plenário da Câmara aprovou proposta que permite que pesquisadores e cientistas de empresas públicas sejam recontratados, mesmo após a aposentadoria compulsória aos 75 anos. O repórter Antônio Vital acompanhou a votação.
6: A Câmara dos Deputados aprovou o projeto que autoriza pesquisadores e empregados de empresas públicas a permanecerem trabalhando mesmo depois da aposentadoria compulsória aos 75 anos. Isso será permitido para os funcionários em geral, caso não tenham completado o tempo mínimo de contribuição exigido para a aposentadoria. Esses funcionários poderão permanecer em serviço até que esse requisito seja atingido. Isso vai valer também para consórcios públicos e sociedades de economia mista. A proposta também permite que pesquisadores aposentados sejam recontratados para atuar em projetos de desenvolvimento científico, tecnológico ou de inovação. Eles poderão ser contratados, inclusive, pela instituição onde trabalharam até a aposentadoria. A condição para isso é que tenham o requisito de notória especialização, necessário para que sejam contratados diretamente sem licitação. Autor da proposta, o deputado Luiz Carlos Rauli, do Podemos, do Paraná, disse que apresentou o projeto a pedido de pesquisadores da Embrapa. Ele disse que qualquer país do mundo tem interesse em manter seus cientistas na ativa.
27: O ser humano do século XXI está vivendo até 100 anos, alguns até 105, até 110. Um pesquisador se leva no mínimo 30 anos para que ele tenha densidade total do conhecimento científico, tecnológico. Qualquer país do mundo iria olhar com carinho e atenção para não deixar os seus cientistas serem expulso do trabalho de pesquisa.
6: O projeto recebeu parecer favorável da relatora, deputada Bia Kicis, do PL do Distrito Federal.
7: Realmente, nós não podemos abrir mão de cabeças brilhantes, de profissionais que, por décadas, desenvolvem projetos, cientistas renomados que trabalham pelo nosso país.
6: O projeto que autoriza pesquisadores e empregados de empresas públicas a permanecerem trabalhando mesmo depois da aposentadoria compulsória aos 75 anos, seguiu para análise do Senado. Da Rádio Câmara de Brasília, Antônio Vital.
8: Ciência e tecnologia.
10: Patrus Ananias, do PT Mineiro, propõe que a sociedade discuta o projeto que institui a Política Nacional de Minerais Críticos, aprovado na Câmara e em análise no Senado. O congressista defende a industrialização nacional com o objetivo de processar minerais como lítio, nióbio e terras raras em solo brasileiro.
5: Patrus Ananias entende que é preciso garantir o uso de recursos estratégicos para fortalecer a soberania e evitar a entrega do patrimônio nacional a interesses estrangeiros. Ele vê a exploração dessas riquezas vinculada à criação de postos de trabalho e ao fortalecimento da economia interna.
10: Célia Chacriabá, do PSOL de Minas Gerais, critica o texto da Política Nacional de Minerais Críticos e Estratégicos aprovado na Câmara. Ela afirma que a proposta não define com precisão o que são esses minerais, nem separa interesses econômicos da proteção à soberania nacional.
5: Célia Chacriabá defende uma política nacional para a exploração mineral com consulta pública prévia e informada à população indígena. A deputada alerta que a extração sem critérios ambientais ameaça territórios, adoece comunidades e amplia os riscos para os povos originários.
10: Na opinião de Inácio Arruda, do PCdoB do Ceará, o Congresso deve priorizar o debate sobre minerais estratégicos e tecnologia, em vez de discutir pautas secundárias. Ele acredita que o desenvolvimento do país passa pela capacidade própria de extração, processamento e industrialização dos recursos naturais.
5: Inácio Arruda também teme a entrega de minerais estratégicos a interesses estrangeiros, sem geração de valor agregado no país. Para o deputado, investimentos em ciência, tecnologia e inovação fortalecem a soberania nacional e ampliam a participação da indústria brasileira no setor.
10: José Nelto, do União de Goiás, destaca que o Brasil vive uma disputa internacional em torno das chamadas terras raras. Por isso, o parlamentar reitera que os recursos minerais estratégicos devem permanecer sob o controle nacional.
5: Além disso, José Nelto critica a exploração mineral sem tributação adequada de outros metais associados ao níquel. Para o deputado, o Congresso deve impedir qualquer forma de entrega dos recursos naturais brasileiros a interesses estrangeiros.
8: Turismo.
10: A Câmara aprovou a criação de uma rota turística religiosa na região do Cariri, no Ceará. A repórter Daniele Lessa tem mais informações sobre o lugar.
11: A Câmara dos Deputados aprovou o projeto que cria a Rota Turística Religiosa do Cariri, reunindo municípios do Ceará conhecidos pelas tradições religiosas e pelo turismo de peregrinação. O projeto foi apresentado pelo deputado Yuri do Paredão, do MDB do Ceará, para fortalecer o turismo religioso, valorizar o patrimônio cultural da região e estimular a economia local. Entre os principais pontos da rota estão monumentos e espaços religiosos já conhecidos pelos visitantes, como a estátua de Padre Cícero, em Juazeiro do Norte, a estátua de Nossa Senhora de Fátima, no Crato, a estátua de Santo Antônio, em Barbalha, e a estátua da Menina Benigna, em Santana do Cariri. Relatora da proposta, a deputada Renilce Nicodemos, do MDB do Pará, argumentou que a criação da rota ajuda a divulgar os atrativos religiosos e culturais do Cariri e pode ampliar o número de turistas e a geração de empregos na região. Pontos que também foram defendidos pelo deputado Helder Salomão, do PT do Espírito Santo.
12: E conciliar o turismo religioso com o desenvolvimento econômico sustentável, isso é também muito fundamental, com a geração de emprego, renda e oportunidades, é, de fato, de se louvar uma iniciativa como essa.
11: O texto prevê que o governo federal poderá apoiar ações de melhoria da infraestrutura turística, da sinalização e da acessibilidade, além de iniciativas de qualificação profissional e atendimento aos visitantes. Ao defender a aprovação do texto, o deputado Chico Alencar, do PSOL do Rio de Janeiro, comentou a beleza da expressão religiosa do Cariri.
13: Nós somos sequiosos de explicação das nossas origens e desejosos de infinitude. E eu, como filho de piauiense, tive a honra já e o privilégio de conhecer Juazeiro do Norte, Crato, Barbalha, Santana do Cariri, com as suas santidades e devoções muito bonitas, muito piedosas e dignas de uma rota turística religiosa.
11: O projeto que cria a Rota Turística Religiosa do Cariri, no Ceará, seguiu para análise no Senado. Da Rádio Câmara de Brasília, Daniele Lessa.
14: Desenvolvimento Regional.
5: Átila Lins, do PSD, destaca a visita a municípios do interior do Amazonas, onde participou de inaugurações e anunciou obras nas áreas de saúde, assistência social, esporte e infraestrutura. Segundo o deputado, as ações contemplam cidades como Lábrea, Tefé e Jutaí.
10: Ele também participou da posse do novo governador do Amazonas, Roberto Cidade, e do vice-governador Serafim Correia, após a renúncia dos antigos ocupantes dos cargos. Átila Lins destaca que a eleição realizada pela Assembleia Legislativa representa um momento inédito na política estadual.
14: Educação.
5: Sônia Guajajara, do PSOL de São Paulo, celebra a aprovação no Senado de proposta que cria a primeira Universidade Federal Indígena, com sede em Brasília, mas com polos distribuídos em diversas regiões.
10: Sônia Guajajara registra que a Universidade Federal Indígena nasce de debates realizados nos territórios com a participação de professores, estudantes, educadores e do Congresso Nacional. Ela ressalta ainda a importância da instituição para valorizar os saberes dos povos originários.
5: Hildo Rocha, do MDB do Maranhão, lamenta ataque ocorrido no início do mês em uma instituição de ensino de Rio Branco, no Acre, onde um adolescente matou duas servidoras que tentavam desarmá-lo. Ele defende a aplicação efetiva da lei anti-bullying como forma de prevenção a episódios de violência.
10: Hildo Rocha também cobra do Ministério Público, das prefeituras e das comunidades escolares medidas contra o bullying no ambiente escolar. Ele afirma que diretores e profissionais da educação devem receber treinamento para identificar conflitos antes que a violência se agrave.
5: A Câmara analisa propostas que incluem os jogos eletrônicos como recursos pedagógicos no ensino básico. Confira os detalhes com a repórter Sofia Peçanha.
15: O uso de jogos eletrônicos como ferramenta de aprendizado pode ganhar mais espaço nas escolas brasileiras. Dois projetos que propõem desde atividades extracurriculares com games educativos até a utilização de técnicas de gamificação em sala de aula avançaram na Câmara dos Deputados. O primeiro projeto, apresentado pelo deputado Marcos Tavares, do PDT do Rio de Janeiro, institui os jogos eletrônicos como atividade extracurricular em escolas públicas e privadas de ensino básico. Na prática, as escolas poderão oferecer atividades com jogos educativos fora da grade obrigatória de disciplinas. O objetivo é estimular habilidades como raciocínio lógico, criatividade, a resolução de problemas, trabalho em equipe e a inclusão digital. O texto também determina limites para o tempo de exposição às telas, critérios pedagógicos e adequação por faixa etária e a capacitação de professores e monitores. A proposta foi aprovada pela Comissão de Educação. No parecer, o relator, o deputado Dagoberto Nogueira, do PP do Mato Grosso do Sul, destacou os benefícios do uso pedagógico dos jogos eletrônicos no ambiente escolar.
18: A utilização de jogos eletrônicos como ferramenta pedagógica contribui significativamente para o desenvolvimento de competências essenciais como raciocínio lógico, pensamento crítico, criatividade e resolução de problemas.
15: Também foi aprovado pelas comissões de Finanças e Tributação e de Educação projeto do deputado Coronel Crisóstomo, do PL de Rondônia, que cria uma política nacional de estímulo ao uso de jogos eletrônicos na educação básica. A ideia é incorporar elementos de gamificação ao processo de aprendizagem. Isso inclui o uso de dinâmicas inspiradas em jogos, como desafios, fases e sistemas de pontuação, para aumentar o engajamento dos alunos nas atividades escolares. O texto prevê que o governo federal deverá definir os recursos para custear a nova política de educação e o momento de adotá-la de acordo com a disponibilidade financeira e sem aumento de despesas. Durante entrevista ao programa Painel Eletrônico da Rádio Câmara, o deputado Coronel Crisóstomo afirmou que o uso orientado de tecnologias digitais pode ter impacto direto na permanência dos alunos na escola.
9: Toda criança gosta de usar um aparelho eletrônico. Guiado, orientado, é muito melhor e com certeza nós vamos diminuir drasticamente a evasão escolar. Agora, se ela sabe que vai para a escola, mesmo tendo a orientação do professor, e ele vai usar uma máquina que possa aprender, a criança não vai faltar à sala de aula.
15: Agora, os dois projetos que incluem jogos eletrônicos como recursos pedagógicos no ensino básico no Brasil aguardam a análise da Comissão de Constituição e Justiça. Da Rádio Câmara de Brasília, Sofia Peçanha.
19: Segurança Pública.
20: Rosângela Reis, do PL de Minas Gerais, celebra a aprovação do projeto que aumenta as penas para homicídio e lesão corporal contra trabalhadores da segurança privada. Ela explica que a medida busca proteger vigilantes que atuam na defesa de vidas e patrimônios em locais de grande circulação.
5: Rosângela Reis defende a valorização salarial e institucional da categoria com melhores condições de trabalho. A parlamentar afirma que os vigilantes não pedem privilégio, mas reconhecimento pelo serviço prestado à população.
20: Coronel Ulisses, do União do Acre, reforça a importância do projeto que aumenta as penas para crimes contra vigilantes e profissionais de segurança. Ele observa que a categoria precisa ser valorizada, pois atua na linha de frente de bancos e escolas, estando exposta a riscos iminentes.
5: Para Coronel Ulisses, aumentar as punições contra homicídios e lesões corporais significa dar uma resposta firme aos criminosos. Ele ressalta que o texto também prevê o amparo a familiares dos agentes, caso o crime seja cometido em razão da atividade profissional da vítima.
20: Silvio Antônio, do PL do Maranhão, afirma que casos recentes de estupro coletivo contra crianças evidenciam a necessidade de o Congresso Nacional retomar o debate sobre a redução da maioridade penal.
5: O deputado também defende punições mais severas para adolescentes envolvidos em crimes graves. De acordo com Silvio Antônio, a legislação atual é insuficiente para responder a casos de extrema violência contra crianças e adolescentes.
20: Jorge Sola, do PT da Bahia, acusa parte da oposição de alterar a legislação penal para beneficiar aliados políticos. O deputado alerta que a mudança na dosimetria das penas aplicadas aos envolvidos nos atos de 8 de janeiro pode abrir precedentes para reduzir punições para outros crimes graves.
5: Jorge Sola também relaciona a derrubada de vetos presidenciais a articulações políticas ligadas às investigações sobre o Banco Master. Ainda assim, o deputado afirma que a Polícia Federal deve conduzir as apurações de forma imparcial.
20: Paulo Marinho Júnior, do PL do Maranhão, acredita que mudanças na legislação penal podem reduzir a sensação de impunidade no país. Segundo o parlamentar, autores de delitos graves precisam ser responsabilizados com mais rapidez e rigor pela justiça.
5: Na visão de Paulo Marinho Júnior, a morosidade do judiciário e a falta de punição favorecem a reincidência criminal e estimulam fraudes eleitorais. O deputado defende a união de diferentes correntes políticas em torno de propostas voltadas ao fortalecimento da segurança pública.
19: Direitos Humanos.
20: A Câmara aprovou a remarcação de etapas de concursos para gestantes e lactantes. O repórter Antônio Vital acompanhou a votação.
21: A Câmara dos Deputados aprovou o projeto que garante a remarcação de etapas de concursos públicos para candidatas por motivo de saúde relacionado à gestação, ao parto ou ao período pós-parto. A proposta, já aprovada pelo Senado, estabelece que candidatas nessas condições poderão fazer qualquer etapa do concurso em segunda chamada, incluindo provas escritas, avaliações práticas e testes físicos. A candidata terá que cumprir os mesmos critérios e exigências dos demais concorrentes, preservando o caráter competitivo do processo. O projeto também define regras para a remarcação da prova. Ao ter o atestado médico aceito, a nova data deverá ocorrer entre 30 e 90 dias após o parto ou após a comprovação da condição de saúde. Em alguns casos, esse prazo poderá ser prorrogado. Outra medida prevista é a garantia de atendimento para candidatas lactantes, com direito à amamentação durante as avaliações, sem prejuízo do tempo de realização da prova. Relatora da proposta, a deputada Júlia Zanatta, do PL de Santa Catarina, argumentou que o projeto garante tratamento igualitário entre os candidatos, sem criar privilégios, pois apenas autoriza a realização das etapas em momento adequado. A relatora também destacou que a proposta, que inicialmente tratava apenas dos testes físicos para gestantes, protege não apenas a candidata, mas também a saúde do bebê.
0: Consegui, inclusive, ampliar, porque o projeto, ele previa a questão das regras para concurso público, especialmente no TAF, no teste de aptidão física. O nosso texto, enquanto relatora, conseguimos ampliar para todas as etapas do concurso e incluir também a questão da amamentação.
21: O projeto foi aprovado de maneira simbólica pelo plenário, sem votos contrários. Para a deputada Érica Cocai, do PT do Distrito Federal, é uma maneira de garantir o direito das mulheres.
1: Asseguram que as mulheres possam ter condições de disputar qualquer tipo de certame e a partir do seu próprio conhecimento. A mulher que não tiver condições de disputar da mesma forma em função da gravidez ou em função de estar em um período pós-parto, vai ter o direito de, em outro momento, ter ali provada a sua capacidade.
21: O texto prevê ainda punições em caso de uso indevido do benefício, como eliminação do concurso e ressarcimento de despesas. Como o projeto que estabelece regras nacionais para permitir a remarcação de etapas de concursos públicos para gestantes e lactantes foi alterado pela Câmara, o texto retornará ao Senado para nova análise. Da Rádio Câmara de Brasília, com informações de Daniele Lessa, Antônio Vital.
2: Política.
5: Bongás, do Rio Grande do Sul, afirma que os correligionários do PT apoiam a criação da CPI do Banco Master e rebate acusações de que o partido seria contrário à investigação. Ele alega que deputados da legenda assinaram um requerimento para a criação da comissão no ano passado.
20: Bongás também cobra a instalação da CPI e defende o aprofundamento das investigações sobre irregularidades envolvendo o Banco Master. De acordo com o deputado, é necessário esclarecer possíveis conexões políticas e financeiras relacionadas ao caso.
5: Rodrigo Dazaeli, do PL de Mato Grosso, rebate críticas de parlamentares do PT sobre o uso de armas legalizadas pelo crime organizado. O deputado sustenta que a maior parte das armas apreendidas em ações criminosas não tem origem em registros legais.
20: Rodrigo Dazaeli também critica a atuação de parlamentares da esquerda nos debates sobre o Banco Master e a CPMI do INSS. De acordo com o deputado, integrantes do PT recorrem ao STF para tentar reverter derrotas políticas e usam informações distorcidas no debate público.
5: Termina aqui o Jornal Câmara dos Deputados, com trabalhos técnicos de Everson Urani e apresentação de José Carlos Andrade e Luciana Vieira. Uma boa noite para você.
20: A Voz do Brasil está de volta na segunda-feira. Uma ótima noite e um bom fim de semana.
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0: Em Brasília, pontualmente, 8 horas.
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0: Excelente noite de sexta-feira para você, ouvinte da Rádio Senado. Aproveite, eu sou Regina Pinheiro e te faço companhia por aqui. A programação musical é de Carlos Andrade. A gente ouve Francis Haim e Mônica Salmazo.

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9: Boa noite, a gente ouve Marisa Monte.